0: Vamos dar nove.
1: E tu sabe que pra voz, quanto mais tu descansar, melhor,
0: né? É. O domingo sempre, pra quem canta, é judiaria. É judiada. Aí pega. E domingo normalmente é três lugar.
1: É.
0: Não,
1: a gente
0: é
1: vê hoje as fonos, né? As fonos hoje tem trabalho. Estão
0: trabalhando.
1: 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O Ricardo Fassbinder em Nova Hart está assistindo. Tá te deixando um abraço, viu? Quem mais aqui? Rodrigo, meu ídolo, cheguei agora, vou assistir o Play na íntegra amanhã. Abraço aí, Volmir Fick, Lajado.
0: Ô, Volmir, bah, o Volmir é muito gente boa. Também fãzaço.
1: Ele tava de aniversário esses dias e passou aqui também.
0: Passou aqui?
1: Aham, tava aí visitando a Imperial.
0: Mas que legal.
1: Ei,
0: o Volmir era baixista, né?
1: Não sei se era. Não?
0: Sim.
1: De onde? De quem?
0: Ele tocou numas bandas de Lajado ali na região.
1: Motemete, Volmir.
0: Um dia ele pegou o baixo do Ivair lá, fez umas modas.
1: É?
0: Ah, ele é metido.
1: Ah, não é só na água de coco que nem tá essa foto de perfil aí.
0: Não, ele vai.
1: Boa noite, Giovanni. Um forte abraço ao Rodriguinho. Bons tempos quando tocava nos atuais. Fábio Dummer.
0: Ô, Fábio.
1: Te deixando um abraço aí.
0: O Fábio é muita gente boa.
1: Esse é. Boa noite, Giovanni. Só, deixa eu ver aqui. Ah, ó, já veio a correção aqui. Só para corrigir, pegando o ônibus, é do CD Amor Mafioso, gravado em 2013. Popuzu da Vila é outro CD. Então era o Amor Mafioso. Era o Amor Mafioso. Tá aí o Fábio Giovanni Stein. Na verdade, eu falei isso aí só para ver se tu tava na companhia, viu, Fábio?
0: Tem umas pessoas que são em sincopédias,
1: yeah,
0: né?
1: É, não, os caras são. Mas é Amor Mafioso, é verdade. Amor Mafioso era música de trabalho. Quem mais aqui, ó? Boa noite, amigo Giovanni. E que satisfação ver esse rapaz retomando a carreira. Muito ansioso para ir num show da banda dele no Vale dos Sinos. Desejo todo sucesso ao Rodrigo, baita tecladista e grande cantor, hein? Tudo de bom para esse cara. Abraços, Beto Weber, Novo Hamburgo.
0: Ô, Beto, obrigado pela participação, hein? Abraço para um amigo.
1: Então te puxa aí, logo logo ele vai estar no Vale dos Sinos, e aí tu já vai conferir aí. Eldo Kunz, Nova Hart, está na companhia, abração para você. E um alô ainda para o João Vitor, que tá aí na nossa companhia. Deixa eu voltar aqui agora para nossa live, aonde que eu parei? Gustavo, Canísio, Milton... Caramba, agora deu uma andada aqui, viu? Regina Weber, Mirna, aqui ó, Mirna Casper, de Ivoti, um abraço, boa noite. Regina Weber, de Dois Irmãos, Leurino e Regina Weber estão na escuta, adorando o programa. Ademir Hanauer também assistindo em São José do Hortêncio. O Salésio Taigues, de Águas Mornas, Santa Catarina, está nos acompanhando também. Dietmar Santoro, boa noite, linda história aí dos atuais desse moço. É, e tem muito mais ainda, viu? Milton Weber, Boa Vista do Buricá, pertinho lá, né?
0: Sim, sim.
1: É, pertinho lá. Canísio Schneider, boa noite, Giovanni. Esse cara deve ser muito bom. Quem passa pelos atuais vira fera da música. Lembro dele, sim, também nos atuais. É o Canísio Schneider.
0: Ô, Canísio, baita, um abraço aí.
1: Baita de um músico aqui. Mas olha aí, boa noite, Giovanni, abração pro Rodrigo, grande amigo, desde os bailes de final de ano na Sociedade de Linha Brasil com os atuais, Gustavo Littke.
0: Algum baile a gente tocou ali em Linha
1: Algum,
0: Brasil?
1: Algum, é. Manda um abraço pro Rodrigo, quem tá mandando é o Rodrigo Bulov.
0: Rodrigo Bulov?
1: É.
0: Meu xará, um abraço pro Rodrigo aí, tudo de bom.
1: Pelo sobrenome deve ser da região sul aí também. Ayrton Hergmeller, teu Tony, abraço pro Rodrigo. Alice Ram, que bom ver o Rodrigo aqui, hein? Muito sucesso e parabéns pelo programa. Nestor Postal, de Porto Alegre, grande abraço aos ouvintes, para o locutor também, grande abraço, e o entrevistado. Sinaide Fran, concordo contigo, Giovanni, deveria começar mais cedo os bailes. Opa, agora sim, agora vai andar o negócio. Abraço para o Rodrigo também. Geni Lippert, parabéns pelo ótimo programa, abraços, Geni Balneário, Presidente Imbé. Clarice Butski, em Santa Helena, no Paraná, na companhia, tá adorando aí a tua história, Rodrigo. Geni Lippert, aqui na Saba, em Albatroz, em Bé, o baile da sexta inicia às 21 horas. Amanhã, inclusive, tem baile com a

0: Família Torres. Olha aí, 9 horas.
1: Viu?
0: É pra nós.
1: Pra nossa cidade, né?
0: Rafael Condra. Boa noite, Giovanni. Abraço. Agora caiu fora aqui o meu chat da live, mas que loucura. Como é que eu fui para onde? Mas enfim, daqui um pouco eu volto aí, viu? E, segundo CD, tu gravou o quê, Rodrigo? Lembra?
1: Sim, eu tava puxando aqui, ó, a minha playlist do... desde o início aqui.
0: Ah, olha ali.
1: Tudo mas... que eu cantei.
0: Então passa algumas músicas aí.
1: O segundo tem uma que também é minha e do Gerson, Com Você Nunca Mais.
0: Mas o Gersinho, hein?
1: É,
0: não é só no Cartola que ele...
1: é compositor.
0: Não é só no Cartola que ele vai, né?
1: Ah, ele é. Daí, olha que...
0: Aí, em que momento entrou na tua vida a composição, então?
1: Lá nos atuais. É, a gente começou, vamos fazer umas músicas também. Precisa de... Até eles falaram, vocês não têm nada que vocês compõem, escreve alguma coisa... Não, mano, vamos fazer. Daí a gente se atracava lá com violão e fazer letra e tal. Daí até é interessante essa música que o do segundo CD que eu entrei. Que é o do Sinal Fechado. O Sinal Fechado é meu, que o Pino canta.
0: É mesmo?
1: É minha composição.
0: Mas olha só, o ICAD tá rendendo até hoje.
1: E tem a música que o Indústria gravou agora e tá fazendo bastante sucesso. Eu gravei na minha voz também, o Aviãozinho, nesse CD.
0: Pior!
1: Gravei essa música também, isso há 20 anos atrás.
0: Conversando na semana passada, eu e o Samuca aqui, inclusive. Eu disse, mas alguém já gravou essa música? Eu tenho, né?
1: Uhum.
0: A original é...
1: É Cheiro de Paixão.
0: Acho que é alguma coisa assim.
1: É uma banda
0: pior,
1: da Bahia.
0: Foi tu que gravou.
1: Eu gravei nos atuais, não.
0: E agora o Indústria também.
1: Gravou e tá rodando bem, né, com os gorila. Ficou muito bonita a versão
0: momento,
1: também.
0: Hein? Momento.
1: Daí nesse segundo também tem o Choro Calado. Choro Calado também rodou bastante, né?
0: É o Luiz Alberto, Choro Colado.
1: Choro Colado.
0: Ele anunciava assim um tempo, Choro Colado.
1: Choro Colado.
0: Mas que tá, pô, dois CDs assim, tu já quatro em cada CD.
1: Quatro em cada CD.
0: Demete, velho.
1: É. E assim foi indo, né?
0: Caramba, e interessante que as tuas músicas na tua voz caiu no agrado, né?
1: Galera rodaram bem.
0: Galera curtiu.
1: É, e eles queriam também uma voz diferenciada pra banda. Eles queriam pegar um público mais jovem junto também, né? Na época. Daí eles me colocavam pra cantar, né?
0: Mas
1: o Rodrigo,
0: olha só.
1: Tem que tomar a frente aí, vamos lá.
0: E qual foi a música assim que tu acha que mais se destacou na tua voz?
1: Na minha voz? Teve várias, né, Giovanni? Mas a que até hoje... Igual eu falo, tem 11 milhões de visualizações no YouTube, se tu for procurar a Muda de Vida.
0: Ah,
1: que eu gravei
0: sim.
1: Em batidão, né?
0: Sim.
1: A Muda de Vida, a Algodão Doce também rodou muito, Florestação.
0: Ah, boa, bonita essa aí.
1: A Por Acaso também, com o Paulinho Dil, no DVD de 45 anos, rodou bastante também. Daí eu regravei também Eu Duvido no DVD, regravei no de 50 anos aqui em Picada Café, Sem Você também rodou, né?
0: Ah, sim.
1: Sem você eu regravei.
0: Nossa,
1: ela.
0: Nossa, cara, quanta coisa, hein? Agora que tu vai falando, são coisas que...
1: Gosto de Bombom, a que combina comigo é você também, rodou bastante.
0: Fantástico.
1: É. Então são várias músicas, assim, que...
0: Não é fraco não, hein?
1: Tem alguma coisinha,
0: né? Meu, mas olha só, 40 aí?
1: Uma.
0: 41 músicas nos atuais.
1: É.
0: E quantas composições tu tens?
1: Composições eu não tenho muita, daí depois desse terceiro CD eu parei um pouco de compor, sim. E daí a gente começou a trabalhar um pouco mais de regravação e músicas diferentes ali e tal. Mas acho que eu devo ter umas 10, 15 ali.
0: Sim, né? Sim. Até porque...
1: Que são minhas, né?
0: Até porque, que nem tu falou, o cara tem que se dedicar a isso, mas o teu compromisso era outro naquele
1: sim,
0: tempo. Então a folguinha que tu tinha, já aproveitava. E... Muito bem, aí quantos anos? 14 anos nos atuais.
1: 14 anos atuais.
0: E aí, de repente, chegou um momento assim que tu... Agora eu vou dar uma acalmada.
1: É, na época...
0: Já tô rico, agora
1: eu
0: vou
1: eu tava
0: sossegar.
1: Cansado na época e muita viagem. Todo mundo sabe, né, como é que é, né? E daí eu acabei... eu não quero mais. Daí, larguei.
0: Eu admiro... Peguei um pino da vida, vamos dizer, né? Cara, quantas viagens esse homem fez na vida, né?
1: Só que eu vou te falar uma coisa, né? Tá dentro da gente, né?
0: Não, com certeza.
1: Não, tipo, agora...
0: É uma cachaça.
1: Daí a minha namorada é uma das minhas incentivadoras, né? Ela sempre falou, tu tem uma baita história e tal. E daí quando eu fui morar agora... Pra

0: da Santa Cruz. O meu irmão que falou, bah, vamos tocar, vamos fazer a dupla. Não, não tava nem tocando mais, né?
1: Tá, mas vamos fazer o seguinte. Foi morar pra Santa Cruz, mas tu morava onde antes?
0: Tucunduva. Tá, eu saí dos atuais e fiquei morando em Tucunduva.
1: Ah, tu ficou morando
0: lá? Eu abri
1: lá
0: uma barbearia.
1: Ah, isso eu vi, é. Até eu brinquei um dia, vou aí cortar o cabelo.
0: Isso.
1: Tá, mas como assim? O cara sai da música e vai abrir uma barbearia?
0: Bem louco, né?
1: É, não, aí não dá.
0: Larguei de tudo. Louco.
1: É, mesma coisa, agora eu vou sair daqui. Eu vou sair daqui agora, amanhã eu vou sentar tijolo, pedreiro, não vai dar. E tu te atracou.
0: E eu me atraquei.
1: Bom, porque tu gostava dessa arte?
0: Não,
1: dessa...
0: não, eu pensei, bah, eu não quero mais viajar, tocar e coisa, eu vou fazer uma outra coisa e tal. E daí, na época lá em Tucunduva, tinha pouca barbearia, assim, tudo mais antigo e tal. Bah, é um ramo assim que converso com as pessoas, o cara tem facilidade, tem bastante amizade. Vou me atracar. Daí fiz um curso. Já nos atuais, já. Só que não tinha falado pra ninguém. Queria sair. E daí, até quando eu fui dar os 30 lá, eu já. Ô, oh, o que aconteceu e tal? O Paulinho já tava na banda, já, né?
1: Sim.
0: Ah, tô cansado, não vou mais. Ah, que pena e tal. Mas saí de boa, os guri e tudo, né? E me atraquei na barbearia.
1: Mas credo, do Iapoque é o Chuí, né?
0: Não tinha mais teclado, não tinha mais nada.
1: Vendeu?
0: Vendi tudo. Pra não te dizer, eu tinha um violão que era do meu guri, que quando a gente fazia umas jantas, eu pegava violão e cantava.
1: Mas
0: não
1: tu...
0: parei de cantar, né?
1: Mas tu tirou assim, não quero mais.
0: E... foquei assim na barbearia e curso e coisa.
1: É, até porque barbearia hoje também é uma obra de arte, né?
0: É, tem bastante.
1: Uma vez era navalha, e vambora. Agora não.
0: É, e daí quando eu tava agora em Tucunduva, faz que quase 2-3 anos atrás, daí eu tinha um cliente meu que ele é tecladista e ele trabalha, ele tem uma empresa que ele vende cursos pro Brasil inteiro. Vamos supor, o cara é guitarrista, quer vender curso online.
1: Ah, sim, sim.
0: Ele
1: sim.
0: Tinha os clientes dele, era tudo músico, guitarrista lá de São Paulo, vários. Daí ele disse, bah, Rodrigo, tem um cliente lá que faz uns timbres de teclado lá e o cara não tá rendendo, tu não quer se atracar. Eu disse, mas cara, faz anos que eu nem toco mais e tal. Não, vamos fazer, não sei o que, eu tenho um teclado aqui, eu te trago aí, vamos montar e vamos... Daí voltei a tocar.
1: Mosquitão?
0: Do nada.
1: Do nada, sim.
0: É.
1: Tu é 880.
0: É, daí voltei a tocar, pensei, bah, mas vai ser difícil, né, tanto tempo. E acho que 3 meses eu já tava, tinha voltado tudo.
1: 14 anos nos atuais, quanto tempo tu ficou sem tocar daí?
0: 5.
1: Sim.
0: Ah, não é muito tempo.
1: É que nem andar de bicicleta, tu não vai desaprender tão rápido assim. E aí. Tá, e a patroa é da onde a patroa é?
0: Santa Cruz. Daí eu acabei me separando lá em Tucunduva, daí eu vim pra Santa Cruz.
1: Vim pra Santa Cruz. É. Aí aqui teu irmão te botou a pilha de novo.
0: Daí meu irmão. Daí eu tava na barbearia, focado na barbearia.
1: Aqui também em Santa Cruz?
0: É. Fui abrir a barbearia ali, daí meu irmão, bah, vamos tocar, vamos fazer uma dupla e tal, não sei o quê. Tava bem louco. Ele tava tocando em banda, não tava muito gostoso.
1: Que banda ele tocava lá?
0: Ele tinha Doce Paixão, era uma banda de baile também. E daí ele tocou no Clave de Prato, conhece o Clave de Prato?
1: Claro,
0: tocou no Clave de Prato guitarra.
1: Mas que tal?
0: É. E daí ele disse, ah, vamos tocar e tal. Tá, daí comprei um teclado. Se atracamos entre dois, tocar umas festas e coisas. Daí foi indo, arrumamos mais um tecladista. Eu disse, cara, eu não quero mais tocar, eu quero só cantar. Que é um sonho de longa...
1: Ah, virou enjoado agora, né?
0: Não, mas eu sempre digo, é um sonho de longa data que agora eu tô realizando.
1: Que legal, mas por que não, né?
0: É, e daí colocamos um tecladista, fizemos um trio. E daí eu... Ah, vamos fazer uma banda. Quem toca entre três, vamos montar uma banda. Daí já gravei a música, né? E agora já estamos trabalhando em cima, estamos
1: Que por sinal é a música, né?
0: Poxa, ficou bem bacana, né, Giovanni?
1: Ficou teu estilo, ficou perfeita.
0: Obrigado.
1: Ficou perfeita a música, ficou muito
0: e já
1: bonito.
0: Tá rodando na Imperial.
1: Nossa,
0: aí, né?
1: Nossa, tu bastante, me mandou, né? Ela e eu já, ó, tá aqui, ó. Tá aqui, tá rodando.
0: E ficou igual tu falou, ficou bem minha cara. Uma música que fala de amor, que tem uma cadência, tem todo um sentido.
1: Tu ficou com um pouquinho daquele tempero atuais?
0: Sim. Se tu escutar a música, é muito andamento.
1: Exato.
0: E queira ou não queira, 14 anos tu aquela fazendo os arranjos e tudo, né?
1: E aí agora o teu projeto é...
0: Rodrigo Baier e Banda.
1: Rodrigo Baier e Banda. São quantos integrantes hoje?
0: Hoje nós estamos entre 5.
1: 5?
0: Por enquanto. Tá vindo mais 2.
1: Ah, já tá assim? Já vai?
0: Sim, vamos expandir.
1: Mas olha, só quando vejo já bota um 4 eixos, já vai, né?
0: É, mas vamos indo devagarinho, né?
1: Não, porque hoje é moda, né? Hoje tu tem que ter um 4 eixos. Se alguém inventar um 5, os caras vão meter também, né? Hoje é... E sabe que é uma coisa assim que a gente fala, brincando, mas é quase que uma competição, né? Pra ver quem tem o...
0: Pois.

0: Pois é.
1: O maior, o mais bonito.
0: Pois é. Mas eu tô bem focado, assim.
1: O que importa é o palco, né?
0: É, eu ia te falar agora que eu tô focado na musicalidade, né?
1: Exato.
0: Tu agradar o povo, ter um repertório legal e...
1: Exato.
0: E conseguir se inserir, né, nos bailes. Que é o mais importante, que não adianta tu ter uma baita estrutura e não...
1: É verdade.
0: Não agradar,
1: né? E tu tem que ser conhecido, tu tem que ser um cara simples, né?
0: Sim,
1: sim. E tudo isso aí tu já tira de letra.
0: É, graças a Deus eu... A gente fez muita amizade durante os anos, né? E eu sempre digo, aprendi sempre a ser humilde, tanto igual tu falou nos atuais ali, convivi com o Pino, com o Reni, que são referências. Eu nunca vi eles tratar alguém mal.
1: Nossa.
0: Pode ser rico, pobre, pode ser
1: gordo, magro,
0: gordo, mato, preto, branco, qualquer um, sempre trataram com carinho, com respeito. Tu conheceu eles, tu sabe, sim, como é que... Sim. Então a gente tem essa referência também, né, de tratar as pessoas bem. E eu acho que tu constrói também a tua personalidade, a tua carreira, né? Depois de alguns anos, eu nunca imaginei que eu ia estar de novo aqui falando contigo, né? Se eu tivesse te tratado mal, nós não ia estar conversando hoje, né?
1: É verdade.
0: Quer dizer, bah, aquele Rodrigo lá que tá com as atuais, não dá pra querer, é um mala.
1: É, né? É bem isso aí. É
0: mesmo tu
1: isso.
0: Pensando, eu sei que tu pensa isso, né?
1: Não, mas eu não vou espalhar isso. Jamais, jamais. Quantas transmissões que a gente se encontrou.
0: Que legal,
1: aí,
0: né? Bah,
1: quantas?
0: Alguma transmissão.
1: Meu Deus do céu. E é que nem tu falou, sempre os mesmos, sempre a mesma pessoa, não tem por que mudar,
0: não,
1: né?
0: Não tem por que mudar, né?
1: A mesma coisa é eu agora, querer... Não, sim, eu sou isso aqui.
0: Sim.
1: É, eu sou isso aqui, vou continuar e vambora. Cara, tem mais aqui, ó, vamos lá. E agora sim, voltou aqui, ó, Rafael Kundra, dá abraço para o amigo Rodrigo Bayer. Quem é que é o Rafael Kundra? É radialista também, pelo jeito. Eu acho que é Rafael Kundra.
0: Ah, Rafael, sim, sim.
1: Trabalha na empresa Móveis. Enfim, mas ô Rafael, abraço pra ti aí. Jânio Schwingel. Mas hoje é cada sobrenome aí que é pra derrubar o cara, né?
0: Tudo tight.
1: É. Amigos da Imperial, um abraço para todos na audiência, em especial o Miguel do Canecos. Ô, Miguel esteve aqui na terça-feira no Carpfest. Jânio, lá de Salgado Filho, Paraná. O Romano Guilherme Ullmann. Boa noite. Essa programação de hoje está ótimo, abraço aí para o Rodrigo, top, parabéns pelo projeto, hein? A galera aí, Romano Guilherme Ullmann, te deixando um abraço.
0: Obrigado.
1: César Hendrich, saudades dos bailes da moto no Centro Comunitário São Nicolau do Valahai com os atuais.
0: Eu tenho até no meu celular gravação, tenho vídeo desse baile.
1: Caía gente pela janela de tão cheio.
0: 3 mil pessoas.
1: É.
0: Era um do lado do outro, não dava pra dançar.
1: É, me lembra. Era aquele palco lá em cima.
0: Lá,
1: né?
0: Em cima, lá em cima. Esse ali, o baile que também me marcou muito, o baile da moto no Bananal Infeliz.
1: Ah, sim. Que
0: também,
1: sim,
0: também era. Anos,
1: é, né? Também, verdade, verdade. Aliás, isso era uma marca dos atuais, né?
0: É.
1: Tocar anos o mesmo baile, o mesmo evento. A Odila Gianni. Boa noite, Giovanni Rodrigo. Que bom que você foi colega do Reni Oliveira. Eu tive a felicidade de dançar com os atuais, mas fazem alguns anos. Está muito bom o programa, parabéns, cada vez melhor. Uma ótima noite e parabéns pelo projeto, todo sucesso.
0: Muito obrigado.
1: Parabéns a todos, muito importante divulgar os talentos, contar a história das bandas e dos artistas. Que Deus abençoe sempre. José Sampaio. José Sampaio. Esse aí também tá na lista para vir pro Vem Amigos aí. Ademar Novag, em Balneário Pissarra, Santa Catarina. Abraço. A Maria Schneider Ville também tá deixando um abraço para ti aí. No WhatsApp aqui, ó, quem te viu e quem te vê. Mudou um pouco. O Oscar Lunques mandou aqui. É, tá de boné o homem aí, né, tchê? E mete, olha aí, ó. Mandou uma foto tua aí das antigas, viu? Isso aí.
0: Assumi a careca agora.
1: Ah, não tem, né?
0: Não tem o que fazer.
1: Não. Eu achei que eu tava legal assim nesses dias. Ah, mas tu não quer fazer um implante? Ah, mas pelo amor de Deus, né?
0: Não vão te reconhecer,
1: pô,
0: né?
1: Cara, agora que tô legal assim, levanta de manhã, não precisa se preocupar com pentear cabelo, shampoo e coisa arada, né? As mulheres que eu digo aí, é uma trabalheira, né? Quem mais aqui? Esse cara... tem molas nos dedos. Paulo que mandou esse aí. Então tá, tem mola nos dedos, ô Rodrigo?
0: Dizendo
1: toca gaita?
0: Não toco gaita.
1: Sério?
0: Não toco.
1: Mas porque não quis ou porque é muito pesado?
0: Não me interessei. Até a direita ali, mas daí o certo é eu aprender certinho, né? Com a baixaria, daí eu nunca quis. E os atuais nunca pediram isso também na época, e daí Daí, como eu tinha o teclado, o Keitar, que

0: Usava também?
1: Sim. E sabe que, cara, eu admiro pessoas que têm essa facilidade. Um baterista, não é nada fácil, velho. O cara tem que ter coordenação.
0: A coordenação do baterista é loucura.
1: Eu fico olhando, mano, credo. E hoje tem uns aí que são virados nos artistas mesmo,
0: sim,
1: porque
0: sim,
1: faz umas coisas, arada. Acho que hoje ele é o baterista do Jonathan Pacheco, que era do Tia Chaleira, cabeludão lá. Meu Deus do céu, mas...
0: É loucura,
1: e se diverte ainda, né? Uma cara, eu até pra subir no ônibus consigo me atrapalhar, imagina tocar, então. A Otília de Moraes, em Caxias do Sul, tá acompanhando esse baita programa. Abraço e sucesso pro rapaz. 10 de baixista musical Atlântida. 10 de baixista musical Atlântida. Depois virou Artbis. Mais adiante virei tecladista do Ritmo Quente de Lajeado. Eu só levava os atuais pros ensaios. Rodrigo é um baita tecladista. Quem mandou essa? Ah, o Volmir fica.
0: Ah, o Volmir.
1: Ah, 10 de baixista musical Atlântida. Então ele tocou no Atlântida, será?
0: Viu, aí ó. Oh. Eu disse que não era...
1: O homem não é fraco, não,
0: não é fraco, não.
1: Não é fraco, não é fraco. Boa noite, mais um ótimo programa, hein? Devo ter almoçado no restaurante do pai do Rodrigo. Viu? Nos tempos de Unisc, onde fiz minha faculdade de férias de 1991 a 1999. O nosso amigo Volmir Fico foi influenciado por mim na parte da música. Se não me falha a memória, ele tocou no Ritmo Quente de Lajeado. É, sobre o entrevistado mais novo do Vem Amigos, não é o Jairo Periquito? Ah, pode ser também. Olha aí, Luiz Carlos Morschel de Tupandi, é o professor Luiz Carlos Morschel.
0: Opa!
1: Agora, quem chegou aqui no meu particular te mandando um abraço? Olha aí, ó, o Xande Pandora.
0: Ah,
1: na
0: gente.
1: Companhia. Ah, não, mas aí aqui comigo é sacanagem, né, tchê? Abração pra ti, Giovanni, e pro Rodrigo. Tu lembra do Cristiano Weber? Cris, que era o operador de áudio do Porto Som?
0: Sim, sim, meu amigão.
1: Não, isso aqui não é amigo que ele fez aqui.
0: Não,
1: mostrar pra audiência, ó. Não, isso aqui não é amigo fazer isso agora.
0: Manda ele passar a localização que nós daqui a pouco...
1: Foto não é convite, né? Como é que é aqui?
0: Quando a gente chega lá.
1: Barbaridade. Valeu, Cristiano. Um abraço pra ti. Mas não faz muito tempo que tu tava ali tomando um açaí, rapaz. Credo. Karina Kussler, Nova Hartz, tá deixando um abraço pra ti também. Buenas, abraços ao Rodrigo, amanhã estará conosco em Teutônia. Quem? O Luia.
0: Sim, eu vou lá no programa do Luia também.
1: Mas, ó, da Reda.
0: Luia, gente boa também.
1: Luia, gente boa, baita de um parceirão. Esse também tem história,
0: tem
1: né?
0: Tem história.
1: Boa noite, na audiência, Neila Suzana São Vendelino. Sucesso aí pro novo projeto do Rodrigo. Ademar Nova, lá em Balneário, assim, já atendi também. Quem mais aqui? Aqui foi. Então, era isso aí. 9h26, olha aí. E aí, me conta desse teu novo projeto. Eu vi que já teve lançamento, já teve tocando em evento. Onde é que foi?
0: A gente tocou em Vale do Sol.
1: Vale do Sol,
0: Vale do Sol, a feira lá.
1: Chegando já.
0: Sim, então a gente tá já formando a agenda, né? Até quero ver pra fechar pra cá também, já tá conversando com o Nestor aqui. Que...
1: NB Eventos.
0: NB Eventos. Pra trazer a banda pra cá, a gente tá divulgando, né, Giovanni?
1: É um trabalho que agora precisa semear, né?
0: E eu já tentei já gravar a música já primeiro pra gente ter uma música de trabalho,
1: precisa,
0: pra divulgar,
1: né?
0: Pra botar a cara da banda.
1: Antigamente era o cartaz, hoje já vai direto com a música.
0: Já,
1: né?
0: Vai com a música, né? Pro pessoal ver também a formação da banda e tal, né? Então já a gente tá encaminhando já. Esse ano até tá mais devagar, que a maioria já fechou comunidades. Mas pro ano que vem tem muita coisa boa aí pra vir pra região,
1: certeza.
0: Aqui. A gente já tá alinhando datas.
1: Olha, o Cris mandou a localização aí, hein?
0: Bah, mandou mesmo.
1: Tem que ir lá. Aniversário da Isabela. É verdade, a Isabela tá de aniversário. Parabéns e felicidades. E esse ano também foi um ano meio, digamos, bagunçado. Não é o termo certo, mas enfim, foi um ano... Copa do Mundo, eleição e aí outra coisa que tá acontecendo meio que direto aí, essas enchentes, então tudo acaba atrapalhando esse ano aqui. Esse ano aqui realmente não foi...
0: No geral, com quem a gente conversa, assim, pessoal de bandas e contratantes, né, foi um ano bem, bem complicado, né?
1: Muito.
0: Pra eventos, né? Mas eu creio que cada vez vai melhorar, né? Ano que vem acho que já melhora também.
1: Já vamos reservar para a festa dos 38 anos da Imperial ano que vem.
0: Já vamos marcar a data, né?
1: Esse
0: ano não deu, mas ano que vem a gente vai, né?
1: Ano que vem não tem. Já vou marcar a data ali, já vou marcar o horário logo ali. Vou meter logo 2 horas, né?
0: Mas não tem, tu sabe que nós não tem erro.
1: Teu projeto hoje é um baile inteiro?

0: 2 horas.
1: A gente toca o baile inteiro ou 2 horas, como precisa.
0: Ah, é assim? Eu achei, sim, que queria uma coisa mais light.
1: Não, não.
0: Mas credo.
1: Vamos tocar, o negócio
0: é tocar. O patrão incentivou e largou com tudo, né? Sim.
1: Ela que não me dá moleza, ó, vamos tocar.
0: Ah, eu vi que ela já chegou filmando, não, mas ela já chegou...
1: Eu agradeço ela pela parceria que a gente tem e incentiva e...
0: Precisa.
1: A gente tá, eu sempre falo pra ela, ela disse que não, mas se não fosse ela, eu não ia estar na estrada. Eu não tinha voltado pra música também, então ela sempre falou, tu tem uma baita história, tu tem muita amizade, né? Então ela é uma baita incentivadora e com certeza minha parceira faz, ajuda no marketing, ajuda em tudo, então olha, tu tem uma pessoa assim do lado que tá sempre contigo, é muito importante, né, João?
0: Agora foi fofo, né? E tu falou dessa tua história, enfim, como ela também diz, e isso tu veio aqui nas participações, que o pessoal lembra de ti.
1: Sim.
0: Né? Tu não é aquele músico que saiu dos atuais e ficou esquecido, não. Tu mesmo falou isso.
1: Sim,
0: o pessoal lembra de ti.
1: Sim. Até quando eu entro em contato, até com os contratantes e tal, ou mesmo amigos, né? Claro, lembro de ti, sim. Meu Deus, lá dos atuais, tal, gravou tal música, isso, me lembro. Até a semana eu falei com um rapaz que faz bailes na região lá de Santa Cruz, em volta lá, disse. Uhum. Cara, não sei se tu lembra de mim. Cara, eu sou lá da região, tava num DVD de 45 anos de vocês lá, não sei o que e tal, aí, né? Então tu cria uma amizade e queira ou não queira, a história ficou registrada, né?
0: E isso a tua voz também ficou marcada, né?
1: É, ficou marcada.
0: São músicas que o pessoal pegou. Tá, mas agora tu só falou coisas boas, bonitas e tal, mas conta agora um mico, alguma coisa que aconteceu nessa tua trajetória aí. Nunca saiu pra tocar e deixou o instrumento em casa?
1: Isso nunca aconteceu. Mas já aconteceu umas coisas meio engraçadas.
0: O que aconteceu?
1: Acho que é pior.
0: Algo que a gente possa contar agora,
1: não,
0: né?
1: Não, vamos contar. Isso não acontece, é de boa. Eu me lembro que nós tocamos em Santa Catarina. Não sei se era Florianópolis ou Camboriú. Era aqueles lados lá do litoral.
0: Uh-huh.
1: E no sábado. E no domingo nós ia tocar em Santa Maria d'Erval.
0: Credo!
1: Era meio uma periga. E daí... E era o caminhão e o ônibus.
0: Uhum.
1: Os dois estavam lá e tinham que vir pra cá. E era uma quermesse ali e tal. E o caminhão tinha que estar mais cedo. Resumindo a história. O ônibus estragou. E o caminhão chegou meio atrasado. Quando nós chegamos lá, Giovanni. Tempo do Pina ainda, do Reni, toda essa galera. Os nomes eu não vou te falar do que chamar nós. E não era só eu, era a Pina, não. Era a Reninha, era todo mundo. É aqui, ó. E xingando e nós entrando dentro do salão e os guris do equipamento montando assim o que dava, né?
0: Não, mas só um pouquinho. Agora nós, cara, né, tu puxou essa história. Isso não foi em Serra Grande, Gramado? Serra Grande, Três Coroas, enfim, aquela. Foi ali, sim.
1: Pode ser.
0: Foi então, ali, que é do lado de Santa Maria de Rosa.
1: Então,
0: encostado.
1: Tô no lugar. Eu acho que foi ali.
0: Sim, eu cheguei lá pra transmissão. E aí eu cheguei lá e disse, tá, mas... Povo Arel. O pessoal começou a ajudar a descarregar as coisas, quando encostaram. Foi ali.
1: Não montaram nem iluminação.
0: Não, não.
1: E era xingamento. Tinha o Pino sempre falava, mas um burizinho assim me xingou, me chamou de... daquela coisa, né?
0: Imagina, né?
1: E daí subimos no palco. E não falamos nada, abertura... Puxamos o barco do amor. Quando veio, o barco do amor esqueceram.
0: Aí era tudo certo.
1: Desculpa, pessoal, e vamos lá.
0: Caraca, velho, que história tu foi puxar. Eu tava transmitindo isso aí. Cheguei lá.
1: Tu te lembra disso aí?
0: Mano, me lembro. Cheguei lá. Aquele tempo era por linha telefônica ainda, né? Cheguei lá e disse, tá, mas Povarelma, cadê a banda, né? Eu entrei no palco, olhei.
1: Nada.
0: Eu não tô no lugar certo. Maciel era o nome do presidente lá.
1: Até o nome do presidente, tu lembra.
0: Mas Maciel, vem cá, tia, é aqui mesmo? Sim. Os caras não chegaram ainda. Meu Deus do céu, o que nós vamos fazer? Parari, parará. Isso, pois é, isso era 2 horas da tarde, isso era 3 horas e nada dos rapazes. Acho que chegaram, era quase 5, se não me engano.
1: É, isso aí.
0: Foi tarde. Foi e era tarde. Pra começar às 2.
1: Foi tarde.
0: E eu não tinha nem assunto pro ar, né? O que eu vou falar? Os caras não vieram ainda. Me lembro.
1: E daí,
0: se nós fosse combinar, não ia dar certo isso aí, viu só?
1: E daí, naquele dia, nós na estrada e fizeram um chimarrão, né? E o Reni tava com a cuia. E foi que estragou o ônibus, eu não sei o que deu na roda, no pneu, estourou, eu tava com a cuia e... Bum! Virou bomba, tu tomou um banho de erva.
0: Mas foi
1: nesse dia aí.
0: Mas foi um domingo que
1: tá
0: ficou
1: louco.
0: Pra história,
1: ficou
0: então.
1: Pra história.
0: Caramba, velho. Não, mas que momento foi lá.

0: na Serra Grande, 2-3 Coroas. É que fica do ladinho de Santa Maria do Herval.
1: Então tem que agora, não posso mentir a história. Então é Gramado, então.
0: Isso aí, Gramado 3 Coroas. Agora também já não me lembro mais ali, porque é tudo interligado ali. Mas que...
1: Essa história foi uma coisa que marcou, né? Que foi
0: isso aí eu contei engraçado. Há um tempo atrás também. Eu fui uma vez transmitir e os atuais chegaram quase no final da festa.
1: Sim, bem
0: e
1: sim.
0: A festa continuou com aquele povaréu até... E eram 4 horas ainda dos atuais aqui no domingo.
1: 4 horas.
0: Caramba, velho. E assim, tem dessas histórias todas.
1: Tem essas histórias,
0: aí. Acontece, né?
1: Acontece, faz parte aí.
0: Olha que...
1: Estrada, né?
0: A Karina Kussler botou aqui, eu me lembro dessa festa também. É. Quem não vai lembrar, né, de uma pequena, de um pequeno atraso? Rogério Radatz, um grande artista do sul do Brasil. Sucesso, Rodrigo, nesse teu projeto.
1: Muito obrigado.
0: Te botou lá em cima agora, né?
1: Obrigado.
0: Um grande artista do sul do Brasil.
1: E Giovanni, eu quero pedir pra todo mundo que tá mandando mensagem no teu programa, quando tiver pela região... Vão no baile, né?
0: Claro, é. Claro.
1: Não vão só mandar mensagem, vão no baile, vão dançar com o Rodrigo pra relembrar as canções, os sucessos.
0: Mas eu tô curioso agora pra ver esse teu projeto.
1: Não, vamos...
0: Vamos encaminhar alguma coisa aí. Atenção, Santa Maria do Herval, toda essa região aí, né?
1: Isso aí.
0: Vamos botar o Rodrigo Bayer e Banda.
1: Isso aí.
0: Tem uma vinheta, se é Bayer é bom, né? Se
1: é, tira na... isso aí é mentira, né? Mas tudo bem, né?
0: Então vamos deixar.
1: É um pouquinho bom.
0: A Vivian também botou aqui, estávamos lá na festa... Imagina, são fãs dos atuais.
1: Viu, né?
0: Do lado de casa, né?
1: Pô,
0: foi só a gente falar isso aí, galera. Agora lembrou da. Mas se nós fôssemos combinar isso, não daria certo. De tu trazer esse detalhe, esse evento.
1: Tu vê, né?
0: E eu tava lá transmitindo.
1: Que loucura.
0: Pô, às vezes eu acho que a gente tá ficando velho, né? Ou nós começamos a trabalhar cedo.
1: Ah, nós começamos muito novo.
0: Começamos a trabalhar novo. Muito cedo. 9h35. Só falta o Kleber Mosma me dizer que também tava lá. Deixa eu ver aqui. Grande Rodrigo, esse cara é grande amigo meu, Kleber Mosma.
1: Kleber.
0: Então tá bom. E, acho que deu pra gente, né? 9h35. Pô, foi rápido.
1: Passa o tempo, né?
0: Nossa, meu hoje Deus. Passou rápido mesmo, hein?
1: Passa rápido. A gente vai relembrando e contando as histórias, passa muito rápido.
0: Mas passou muito rápido mesmo. Já tem. Bom, a tua música é recente, né? Romance Rosa é uma adaptação, uma regravação?
1: É uma regravação. Tu vê que coisa engraçada essa música. Eu toquei na banda Cassino.
0: Olha aí.
1: Ela é a música, a primeira versão é um bolero, era uma música de novela, né?
0: Isso, o Samuca me disse, Giovanni, isso é uma regravação, vou te mostrar. O Samuca é mais ligado que Rádio de Preso, cara, nunca vi.
1: E daí eu toquei lá, daí eu me lembrei da música, disse, pá, mas essa música aí ia ficar bem no meu estilo, assim, bem cadenciado. E é uma música que fala de amor e tal, né?
0: Parabéns.
1: Obrigado.
0: É outra coisa que é importante.
1: Tu sabe, eu sempre comento isso aí, que eu não gosto de gravar música com letra pejorativa, que é, gosto de gravar coisa que até criança pode cantar,
0: Exato. E algo que fique gostoso de ouvir, né?
1: Isso.
0: Às vezes tu pega uma letra e ela tem 3 frases e o cara canta 3 minutos, né?
1: Sim.
0: Coisa enjoada.
1: É. Então é uma música que eu acho que ficou uma roupagem bem legal, bem no meu estilo. E já tá rodando aí em todas as rádios do Sul.
0: E tu já tá pensando em alguma outra... canção na sequência?
1: Eu tenho uma coisinha que eu fiz aí, né?
0: Eita!
1: Tem uma composição minha.
0: Ah, tu voltou. Uma crema, a mulher tá te inspirando em tudo, hein? Mas olha, Rodrigo.
1: Tem uma minha agora que eu vou... Mais pra frente, né? Agora a gente tá trabalhando
0: a Romance
1: Rosa,
0: agora.
1: Né?
0: Vamos trabalhar,
1: vamos botar a banda a tocar bastante aí, trabalhar essa música, mas eu já tenho... Uma composição que eu quero largar a minha também. De repente, mais pro final do ano ou ano que vem, né? E a gente vai trabalhando.
0: Mas olha só, que show, hein? Romance Rosa. Quando tu me mandou, eu pensei, mas que música é essa e tal? E foi dar o play ali, mas olha, ele saiu dos atuais, mas os atuais não saiu dele, né? Ficou bem a cara, assim, uma coisa gostosa. Imagina você no baile, né? A galera
1: já
0: vem
1: puxa a pista,
0: tudo.
1: Né?
0: É verdade, puxa a pista.
1: Puxa a pista.
0: Vamos ver aqui quem mais. Irineu Osmar Schumann, eu sou fã do Rodrigo. Grande Irineu. Abraço pra ti. Alice Ram, com certeza, assim que tiver a oportunidade, estaremos com vocês fazendo festa.
1: Viu?
0: Vamos lá, vamos arrumar um salão aí, vamos socar a botina aí,
1: vamos lá.
0: Deus, Oliveira. Então tá bom, como é que faz pra contratar Rodrigo Bayer e Banda?
1: Giovanni, eu tenho no meu Instagram, Rodrigo Bayer Cantor, tenho contato lá da Mais Palco, que é a minha consultoria, assessoria, que faz toda a minha agenda.
0: Não, só um pouquinho, agora deixa eu entender. Até nisso tu já é diferenciado, né? Puxou legal ali, temos um cara, qual é teu arroba? Não entendi, né? Tu já chegou bonito. Não, meu Instagram.

0: quem precisar.
1: É só nesse mesmo contato. Que, só falta dizer que a patroa tá nesse projeto, então.
0: Ah, não tem como não tá, né?
1: Mas olha só, que
0: nós estamos cabeceando, atacante, é goleiro, é tudo.
1: Mas tem que ser, tem que ser. É o olho do dono que engorda o gado, isso, né? É, mas olha só que interessante. Então vai lá no...
0: No Instagram, Rodrigo Baier Cantor ou Rodrigo Baier e Banda Oficial.
1: E Banda
0: também
1: Oficial.
0: Também no YouTube, Rodrigo Baier e Banda Oficial. Tem o clipe do Romance Rosa. Vai lá, curte, compartilha, manda pros amigos. E no Spotify também tem a música. Segue lá, baixa a música, bota na sua playlist. Rodrigo Baier Cantor.
1: E se não conseguir fazer isso, pode ligar aqui pra Imperial que a gente vai rodar.
0: É, e pede na Imperial. Incomoda o Giovanni, ó. Romance Rosa, Romance Rosa.
1: Isso aí, isso aí, isso aí. Maicon Werner, tô na companhia do Vem Amigos, mais uma vez um baita programa. Rodrigão, preciso te agradecer mais uma vez, né, por... Cara, até pro ouvinte de casa ter uma noção, o rapaz vem de Santa Cruz pra participar do programa. Quer dizer que o programa tem um pequeno prestígio, né?
0: Meu Deus, velho. Tá louco.
1: Né? Eu fico feliz. O Cardeal, quando veio também. E o Marconi, quando veio de São Lourenço do Sul, né? Pô, longe pra caramba. O Adriano Vidal. Adriano Vidal.
0: O Adriano tá lá em Santa Catarina,
1: é,
0: né?
1: Veio de lá. Sim. Veio de lá participar do programa.
0: Que legal,
1: o Bolacha, né? Quando participou, veio do litoral aqui, veio e voltou no mesmo. Eu disse, mas você é louco fazer essas loucuragens de noite. E tu também, tu vem lá de Santa Cruz, 100 e poucos km.
0: Sim.
1: Né? Então eu fico feliz aí. Mais uma vez te agradeço e cara, tô ansioso agora para que a gente se encontre nas transmissões. Eu conheço o teu projeto também aí.
0: Giovanni, eu que agradeço o espaço. Eu, logo que tu me mandou mensagem, vem para cá, eu falei pra minha namorada, disse, ó, não tem como eu não ir lá. O Giovanni é amigo de longa data e tu sabe que não é porque eu tô na tua frente aqui que tu é meu amigo de coração. A gente sempre teve uma parceria muito boa, toda a equipe da Rádio Imperial. Então pra mim é um prazer estar aqui nos estúdios, estar com você dando essa entrevista aqui, e tantas mensagens de carinho dos ouvintes também. Então pra mim é muito importante estar aqui e com certeza a gente vai se rever muito, né, Giovanni?
1: Vamos
0: aqui nos eventos. Então muito obrigado pelo espaço. Agradecer toda a audiência da Imperial e toda a equipe. E pra mim é um prazer muito grande estar aqui.
1: Realmente, lamentei que já estávamos com a programação da festa fechada, porque seria a chance, a oportunidade, né?
0: Pena, mas ano que vem com certeza a gente
1: vai estar se encontrando. E a gente vai se encontrar. Valeu, abração.
0: Valeu,
1: mais
0: um abraço,
1: vez.
0: Giovanni, tudo bom.
1: 19 para as 10, tá aí mais uma edição do Vem Amigos. Pra você que não conseguiu acompanhar hoje, não tem problema, amanhã, depois amanhã, semana que vem, mês que vem, ano que vem, senta lá na tua TV Smart, 70 e poucas polegadas, puxa no YouTube e assiste de novo, né? Não tem problema nenhum. 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Semana que vem tem mais uma edição do Vem Amigos.

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0: Tá aí a música pra gente recordar com brilhação. Agora 10h05, 16 graus a temperatura. Vamos lá, seguindo com você até as 23 horas, trazendo mais música, mais uma atração confirmada na festa dos 37 anos da Imperial FM.
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18: Agora 10:17, 16 graus a temperatura. Vamos lá, seguindo com a programação da noite aqui na Imperial FM.

0: 10h28, Geni Godoy, um abraço, bom descanso pra você.
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5: Agora, 10h34, Nossa Senhora, Daniel Praz, mas que honra-te! Manda um abraço para os amigos da Cabanas Club em Campo do Meio. Noite de sinuca com os amigos Alex e Tuba. E é claro, gostaríamos de ouvir uma música. Sinuca mais Rádio Imperial. Valeu, gurizada!
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20: Agora 12 para as 11, 16 graus a temperatura. Abraço para a turma do Terço. Nessel César. O Cris já mandou foto antes, a turma está comemorando o aniversário da Isabel. Parabéns, hein? Felicidades, muita saúde! E essa música, hein, César? Rick Renner.

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0: Horas 11 atuais, Voarei, temperatura em 16 graus.
1: Boa noite, Giovanni.
0: Boa noite.
1: Eu gostaria de ouvir com a banda Atlas, do Brasil a Portugal. Valeu, é o Marina aqui, de Carlos Barbosa, ligadaço, na Imperial, valeu.
0: Valeu, Marino, abraço pra ti aí. Bom, vamos fazer o seguinte, eu vou trazer as saideiras, banda Ritmo Certo, Chope à Vontade e também a banda Atlas. A todos um bom descanso, amanhã a gente se encontra às 16 horas com o nosso Fim de Tarde. Abraço a todos!

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Amigas e amigos, muito bom dia. Amanhã é sexta-feira, 25 de setembro de 2026. Tempo firme, céu limpo, estrelado. E uma lua lá, já quase chegando lá no poente, não? 15,3 a temperatura. Deu uma bela esquentada. 14 graus, a sensação térmica, a umidade 83%. O signo é Libra, estação primavera, 97 dias nos separando do novo ano. A lua na fase crescente. Hoje, dia do auditor da Justiça Desportiva. Dia do falecido indigente, dia nacional do trânsito. Ainda no auditor da Justiça Desportiva, né? Aí não podemos nem falar, não dos auditores em si, né? Mas da Justiça Desportiva, que cada barbaridade que acontece, e aí nada acontece, né? É, isto mesmo. Acordando com o Imperial chegando, patrocínio Energia Extra Natureza, Energia Solar e Sul Motos, revenda estilo para Salvador do Sul e região. Parte musical começar hoje com Céu e Cantos, Distância.

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Eita, maestro, segura aí um pouquinho que eu venho, tem que falar primeiro, né? Acordando com o Imperial, você acompanhando agora aqui na 104,5, patrocínio Energia da Natureza, Energia Solar e também da Sul Motos. Já temos as participações na minha página no Facebook, recebendo aqui o bom dia da... Vamos conferir aqui, agora sim. Erdi Potter, Malice Moraes, Círio Rohr, Sérgio Klein, Ger Wortmann, Angela Becker, Noeli Aren Baumgarten, Marciane Tank, Jacinta Ringer, Clarice Gide Malman, João Greff, Ellen Fabiane, and Lindona Luzerlonia from Hong Kong.

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Conferindo a previsão para hoje, temperatura variando de 13 a 28 graus. Opa, vai fazer um pouco mais de calor então. Dia de sol com muitas nuvens à tarde e à noite, mas sem chuva. Vento 9 km por hora. Sol nasce às 6:11, se é o caso, às 18:21. A lua na fase crescente. Para amanhã, sábado, 16 a 27, sol e aumento de nuvens. Pela manhã, pancadas de chuva já acontecem à tarde e à noite. Previsão de apenas 0,6 milímetros, então, para amanhã. Domingo, um pouco mais, 8,1 milímetros. No domingo, a temperatura de 17 a 22 graus, sol com algumas nuvens, chove rápido durante o dia e a noite. Chuva mais volumosa chegando aí para a próxima segunda-feira. E aí praticamente vai chover até na semana que vem, na quarta-feira. As informações para você, ouvinte da Imperial. Mais participações na minha página no Facebook. Bom dia, Lourdes Lauco, Suzana Drum, Eva de Castro, Neuza, Virgínia Davis. Também do Luiz André Schultz, Joel Beff, Jacinta Wilken Wingert, Regiane Maria Schmitz-Knost, Alice Wolf-Collet, Rosane Schneider, Jair Bach, Lisane Miller.

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Agora são 5 horas 35 minutos, 5 e 35, 15,2 a temperatura, 13,8 a sensação térmica, a umidade está em 83%, o tempo firme. Bem, começou a aparecer um pouco de nebulosidade, né? Quando eu vim para a emissora, tava o céu totalmente limpo, agora já não está mais. 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Participações chegando, gente registrando na minha página no Facebook. Bom dia, Maria Kundat Lotterman, Francisco Leides Lorenz, Dolores Siles, Mariane Carlin, Mali Schumann, Terezinha Ruhr Brown, Fernando Rechtenwald, Malise Belter, Teodosia Bueni, Nestor Meller, Lara Denise, Maria Madalena Rinker, Rosângela Klebel Fontora, Romeu Mucchi, Márcia Clement Schmidt. No nosso WhatsApp, também chegando aqui o bom dia, a mensagem do Ricardo Gaúcho lá de Uberlândia, uma ótima sexta-feira, um bom fim de semana a todos, obrigado igualmente para você. Também a vovó Antoninha acompanhando o programa, um grande abraço para a senhora, tudo de bom, beijo carinhoso, muito obrigado sempre, né, pela sintonia, que tenhas uma ótima sexta-feira. Marco Casa Grande Canoas, bom dia, pequenos passos levam longe, seu pensamento do dia. Ele disse, São Leopoldo, música para a esposa de Terezinha, todos os ouvintes para nós aqui na rádio, muito obrigado.

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6: Muito bom dia, ouvintes da Rádio Imperial, um dia muito especial a todos os nossos agricultores e agricultoras. Lembrando mais uma vez, estamos aí na última semana, os últimos dias para fazer a declaração do ITR, o Imposto Territorial Rural. Ele encerra dia 30 agora de setembro, na próxima semana, então quem ainda não o fez, procure agilizar e, mais uma vez, não vamos deixar para o último dia, que hoje é tudo por sistema, por internet, e vá que não funcione, né? Então, e a não declaração, além de ser passível de multa, também na hora que a gente precisar uma negativa, uma certidão negativa para fazer um financiamento, para fazer uma movimentação na nossa área de terra, na nossa matrícula, nós teremos problemas e não vamos conseguir as negativas. Então, é importante que os proprietários deixem em dia o seu ITER e também o CCIR. Já fazendo o convite para as nossas agricultoras, nossos cafés, nós já comentamos nos últimos programas, mas vamos hoje reforçar o convite já para o primeiro encontro, que será no dia 15 de outubro, aqui na sede do sindicato, onde teremos aí uma palestra falando sobre saúde da mulher e o empoderamento da mulher, e teremos esse ano a presença do Frei Jaime Bética também. Todas as agricultoras já convidadas, e também esse ano nós vamos reforçar a campanha dos blisters durante os nossos cafés, que serão encaminhadas aí para o Frei Jaime, né? Então o pessoal, o sindicato já faz a campanha normal, né? Então as pessoas já podem deixar os blisters. Os blisters, que nada mais é que são aquelas cartelas dos medicamentos, né? Que o Frei Jaime, né, usa, vende essas cartelas. Ali tem alumínio, esse alumínio é reaproveitável, né? Então é uma importante ação. E também vamos estar fazendo uma campanha de coleta de alimentos não perecíveis, que vão então ser encaminhadas para as obras sociais também do Frei Jaime, certo? Então todas já coloquem na agenda para estar então 15 de outubro, início a partir das 13 horas, né? O credenciamento, e todas já convidadas, certo? Falar um pouco dos aposentados, a prova de vida que todos os aposentados precisam fazer. Então, lembrando mais uma vez que o INSS não liga para estar fazendo a prova de vida, né? Se vocês, a prova de vida, ela pode ser feita ou no banco onde recebe o benefício, a aposentadoria no caso, ou então tem uma outra opção, como nós estamos aí em outubro, mês de eleição, quem for votar, o ato de ir votar nas eleições vale como prova de vida. Então, todos os aposentados têm que estar atentos a esse requisito também. Quem não o fizer, está sujeito ao benefício estar sendo bloqueado, e aí sempre dá uma dor de cabeça para desbloquear, para regularizar novamente essa aposentadoria, esse benefício.
7: Perfeitamente colocado, Ari. Então, falamos de mulheres, falamos de aposentados, e agora nós precisamos, é claro, falar de jovens também, né?

0: Então, como falamos no último programa, também tivemos aí uma semana muito recheada, né, para a juventude rural. Tivemos na quinta-feira um encontro regional lá em Garibaldi, que reunimos aí em torno de 250 pessoas, né, 250 jovens, num dia muito produtivo, um resultado também muito positivo, né, parabenizar toda a organização. E também tivemos a saída técnica do sindicato pelo sábado de manhã, aqui do Sindicato Nova Petrópolis, né. Então saiu uma van lotada aí de jovens em direção a Caxias do Sul, e aí também a gente precisa parabenizar a organização e a parceria do Sindicato de Caxias do Sul, Sindicato dos Trabalhadores, que nos auxiliou, enfim, também ajudou no roteiro, né, e toda a programação deste sábado. Visitamos aí o Hortifruti do Rigatti, né, que é uma empresa familiar aí de compra e venda de hortaliças. Visitamos também o Salute Hidroponia, que é um agricultor familiar que produz aí folhosas em sistema hidropônico, também referência ali em Caxias do Sul. E na parte da tarde visitamos a propriedade da Aline Cantelli, a Frutas Cantelli, e aí também uma experiência muito satisfatória e prazerosa aí de produção de frutas, entre elas ameixa, pera, alguma coisa de pêssego, citros, né? E a gente pôde também trocar bastante ideias, né? E a Aline é uma das que... Ela também, além de ser diretora do Sindicato de Caxias, ela conduz a propriedade muito bem com o marido, né? Então a gente precisa também agradecer a participação de todos os jovens em ambos os dias e reforçar sempre a importância, né, de realizar essas saídas técnicas, esses encontros, para fortalecer e, enfim, motivar a gurizada mais nova, né? Sempre bastante importante isso.
1: Só para complementar, Lucas, na mesma linha, né, tivemos também os Jogos Rurais, né, uma seletiva que a Escola Bom Pastor promove, o sindicato, então, através do Senar, ele participa agora anualmente dos Jogos Rurais do Senar. Então, teve uma seletiva na quinta-feira também na Escola Bom Pastor, onde os estudantes, os jovens da escola puderam competir e justamente em jogos mais tradicionais, aqueles jogos rurais, o carinho de mão, o espiga de milho no cesto, enfim, a funda, né, o estilingue, enfim, várias atividades voltadas mais ao estilo rural. E os classificados, então, em outubro estarão participando dos Jogos Rurais Regionais que esse ano vão estar acontecendo em Lagoa Vermelha, né? Então, esses selecionados estarão participando dessa seleção e depois, quem se classificar, estará participando da final em Porto Alegre.
0: Lembrá-los também que no próximo mês de outubro teremos um curso de manutenção e operação de roçadeiras. Então, nós já estamos aí fazendo... formulando a turma, né? E todos os interessados, sócios ou não sócios, podem estar entrando em contato com o sindicato, poder participar aí do curso de manutenção e operação de roçadeiras. As vagas são limitadas e o curso é totalmente gratuito, promovido pelo Senar. Então, não percam tempo e, por favor, entre em contato conosco. Não menos importante, finalizamos mais um programa de rádio desta sexta-feira e, obviamente, precisamos parabenizar os aniversariantes de hoje. São eles: Dário Adams, Maria Josefina Stoffel Schwantes e Nilva Regelin. Então desejamos a eles um forte abraço, um feliz aniversário e também, é claro, a todos os aniversariantes da semana.
1: E uma excelente semana a todos os ouvintes e até a próxima sexta com mais um
0: Despertar Rural.
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3: Agora 5h53, chegando a partir de agora ao nosso Bom Dia Amigos e Amigas, sempre patrocínio Boticário, Tratorline Soluções Agrícolas, Eletrução, Agro, Caseirão, Restaurante Lindenhof, Ferragem Anchal, Pica-Pau Veículos, Chile, Instalações Hidráulicas e também do Sicredi.
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1: 6 horas.
2: A palavra de fé e esperança para hoje, sexta-feira, 25 de setembro de 2026. O título, Por um Mundo Renovado. Uma atenta análise da história da humanidade revela um avançar contínuo sob os mais diferentes aspectos. Gradualmente, há avanços. Esse processo não é uniforme em todos os povos. Aliás, em um mesmo povo, as virtudes se consolidam com vagar em ritmos distintos. Assim, o conjunto de certa nação apresenta tendência à ordem e ao trabalho, mas se conserva intolerante. Outra possui a tolerância mais desenvolvida, mas tropeça no quesito honestidade. O primordial é que, pouco a pouco, os costumes se purificam. Alguns hábitos lamentáveis do passado lentamente perdem a força e se afiguram odiosos, como o racismo, por exemplo. Contudo, a evolução não se processa sem algum esforço. Cada nova ideia deve seus ardorosos defensores e teve que lutam contra a inércia geral. No princípio, a batalha pela renovação sempre parece difícil, talvez até impossível. Contudo, o progresso é uma lei universal. Ideias e hábitos mais puros podem demorar a empolgar, mas com o tempo eles se efetivam. Os pioneiros da luta muitas vezes desencarnam antes de ver o resultado de seus esforços. Como a reencarnação também é uma lei da vida, eles ressurgem no corpo e desfrutam do novo clima cujo desabrochar propiciaram. Com essa realidade em mente, convém refletir sobre a sociedade atual. São comuns os brados contra a violência, a corrupção e os costumes desregrados. Ocorre que não basta enganar-se. O mundo não se renovará por si só. Os homens são os artífices do amanhã, qualquer que seja ele. Para que o futuro seja venturoso, importa trabalhar arduamente em seu favor. Os meios para isso são os mais variados, mas a reforma mais difícil sempre é a do próprio proceder. Embora difícil, ela é imprescindível. Fazer o que se critica nos outros é pura hipocrisia. Quem condena a desonestidade dos políticos tem o dever indeclinável de ser rigoroso e honesto com seus atos. O homem que abomina o preconceito não pode praticá-lo. Aquele que questiona a falta de ética do próximo precisa cumprir com rigor todos os seus deveres. Após a retificação da própria vida, surge a necessidade de auxiliar na transformação do coletivo. Evidentemente, uma vida digna é sempre melhor, a melhor lição. Mas as conversações dignas, a educação dos ignorantes e os serviços sociais são importantes meios de auxiliar o surgimento de um amanhã melhor. Lembre-se de que hoje você vive no mundo que ajudou a construir em suas experiências pretéritas. Assim, não gaste tempo em reclamações. Apenas trabalhe pelo surgimento do mundo mais honesto, justo e fraterno. Assim agindo, chegará um dia em que você terá a aventura de viver na sociedade dos seus sonhos. Pensemos nisto e tenham todos um bom dia.

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1: Esposo Arno Heinle em memória. Filhos Romeu Heinle e família, Adolfo Ernesto Heinle e família, netos Andréia, Karina, Adriano e Juliano, bisnetos Anthony e Lívia, familiares Leser e Heinle, demais parentes e amigos, participam do falecimento de Frida Heinle, ontem ocorrido na idade de 94 anos. O corpo será velado a partir das 7 horas na Capela do Cemitério Evangélico, no centro aqui de Nova Petrópolis, na Avenida 15 de Novembro, 576. E os atos de encomendação do corpo presente serão hoje às 16 horas na mesma associação e após para o Cemitério Leser, na Vila Olinda. Noticiamos o falecimento de Frida Heinle.
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2: Agora 6:11, 6:11, temperatura 14,9, 13,3 é a sensação térmica, a umidade está em 84%. Tinha mais nebulosidade, né? Até há pouco, agora começando a ir embora. Só lá do lado do sol nascente ainda tem um pouquinho de neblina alta. Você acompanhando o nosso Bom Dia Amigos e Amigas aqui pela Imperial, a gente vai registrando as participações no nosso WhatsApp. Chegando aqui o Bom Dia da Jacinta Rinker, lá de Santa Maria do Herval, música para amiga Carmen Alice, aniversário hoje, parabéns, felicidades. Bom dia, abençoada sexta-feira a todos, do Rodrigo lá em Canela, Afonso Barco no Posada da Neve, também um bom dia Edson Bacalho Debe lá de Giruá, ótima sexta-feira, um bom dia para todos. Também a nosso amigo Vinte Gini Godoy mandando aí o seu bom dia, um forte abraço, com Deus no comando sempre. Bom dia, Paulo Janabal, homenageando hoje a Erenita Frank, a Jacinta Dapper, Maria Nilve Lippert, Patrícia Dieter Bock, Caio Fener, Arlindo Miller e Kleber Pires pelo seu aniversário. Também o bom dia, Valdemar Neriane, Silvia Letícia lá em Parubé. Música na próxima, né, pro Jairo Sartori na escuta do programa lá em Dois Irmãos. Fábio Dama pedindo homenagem para os aniversariantes de hoje, Kelly Alana Weber, Alan Henrique Leixa, Renita Funk, Cleberson Pires, Jacinta Tapper, Graciela Zimmermann, Débora Benny Schmidt, Keila Cristina Pruch, Arlindo Miller, Mário Schmitz, Rosane Young e Caio Fener. Augusto Bach, São José Derval, para o amigo Jair Alice de aniversário hoje. Linda mensagem, muito obrigado. Também lá de Três Coroas, o bom dia do Baldomiro Juan Turf. Elaine Moraes, no Yammertal. Também um bom dia recebendo aqui do Flávio. Joãozinho Volvo, bom dia, amigos. Ótima sexta-feira a todos, linda mensagem, muito obrigado. Bom dia, meu amigão. Estou mateando na escuta, Little Mensch, lá em Lourdes. Ah, Lourdes Roeren, né? Isso. Na Capanema, lá no Paraná. Também um bom dia da Vânia. A página no Facebook, aqui também chegando mais participações, Leoni, a Laércio Ritter, a Leoni Malman, Sonia Olber, Mano Luiz, Helena Niemeyer, também um abraço para o seu Egon, Dulce Iratkin, Marcelo Correa, Maricela Dilke, Adriane Rupes, Maria Regina Chaba, Luiz Urami, Gini Dilke, Maria Marginelli Schultz, Ademar Tomé, Cleiton Knost, Werner Koch, Elenice Roth, Hildegard Weber, Darcy Loy Mitzenberg, Leandro Gustavo.

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12: 6 horas 23 minutos.

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Participações chegando na minha página no Facebook, aqui o bom dia da Roselaine Maria Schmitz-Olvemann, também da Célia Gressler, ainda também da Mali Bock, Adriana Ninoff, da Fátima Schultz, Carmen Arnold, Renato Krieger, a Liane Michel, também da Noeli Willemsen, da Dulce Ruppenthal, Elaine Maria Schmitz-Haubert, Dulce Reni Kaiser-Wiedeker, Malise Raber, Clarice Brauers, Noeli Hels, Nair Gribler, Tadeu Daimling, Lúcia Scholl, Lúcia Fritzen, André Kasper, Anne Cristina Dinebir Kleber, Luiz Carlos Kretz, Maria Freilich, Luiz Roberto Correa, da Ilga Neukamp, Romano Guilherme Ullmann, do Marino Laux, também Chris Ackermann, Almiro Miller, Leonie Levens, Paulo Knorst, Madalena Kuhn, também da Alice Reis, Orides

0: 6:30.
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2: Esposo Arno Heinle, em memória. Filhos Romeu Heinle, família. Adolfo Ernesto Heinle, família. Netos Andréia, Karina, Adriano e Juliano. Bisnetos Anthony e Lívia. Familiares Leser e Heinle. Demais parentes e amigos participam do falecimento de Frida Heinle, ontem ocorrido na idade de 94 anos. Corpo será velado a partir das 7 horas na capela do cemitério evangélico na Avenida 15 de Novembro 576 e o sepultamento será hoje às 16 horas com atos de encomendação de corpo presente na mesma capela e após para o cemitério Leser na Vila Olinda. Noticiamos o falecimento de Frida Heinle.
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E já colocando um ponto final aqui no nosso Bom Dia Amigos e Amigas, lembrando, um novo programa você vai acompanhar amanhã a partir das 5h45.

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1: 6h45.
2: Bom dia, amigos e ouvintes da Rádio Imperial. Ar mais quente ingressa no estado e favorece maior elevação da temperatura. Hoje, em Nova Petrópolis e na Serra Gaúcha, o tempo firme com sol predomina, mas aparecem nuvens altas no céu. A temperatura na madrugada chegou a 12, 13 graus na maior parte da região, mas atingiu 6 graus em alguns pontos nas áreas mais altas, sobretudo nos aparados. Durante o dia esquenta e as máximas à tarde vão ficar entre 26 e 28 graus. No sábado, o sol aparece com nuvens, mas as nuvens aumentam e não se descarta chuva em alguns pontos da tarde para a noite. Sobe mais a temperatura. As mínimas vão ficar entre 14 e 16 graus e as máximas à tarde chegam entre 27 e 29 graus. No domingo, muitas nuvens provocam chuva, sobretudo no decorrer da tarde para a noite. Há risco de chuva localmente forte e de temporais localizados. Haverá menor variação na temperatura. As mínimas vão ficar entre 16 e 18 graus e as máximas entre 23 e 25 graus. Da Metsul, Luiz Fernando Nartigal.
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3: Agora 6:55, 6:55. 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Você quer dizer mais música e também já o depois, né? O intervalo, para quem sintoniza a Imperial direto aí no seu radinho. Propaganda eleitoral gratuita e obrigatória, mas quem sintoniza, quem acompanha a nossa programação nas redes sociais, vai ficar com a boa música aqui da 104,5. Eu volto com você às 7:25.

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7:30, 7:30, 16,7 a temperatura, umidade 81%, 22,3 já é a sensação térmica. O céu praticamente todo limpo. Praticamente já estamos aí para um dia, indo para um dia de verão, né? É, vai chegar 28 graus hoje. Tá mais secado no mundo velho. Tirar o mofo, né? Eita. 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Participações, o bom dia do João, do Fernando Olbermann, a Nair lá de Estrela, bom dia, linda mensagem, muito obrigado. Bom dia, hoje é feriado municipal Carlos Barbosa, informação do nosso ouvinte Henrique Zarro. Jairo lá em Noia, bom dia. Também Jair Fazbindo, bom dia, excelente sexta-feira a todos, parabéns pela mensagem, muito obrigado. O bom dia também da Araci Hansen lá de Novo Hamburgo, Arus Maria lá de Canela. Gramado, que está com 14 graus, sol por lá, informação do Oscar Miller. Mandando aí o bom dia, né, pra filha. Também o Paulo Marcho, né, dois irmãos. Bom dia, Júlio lá de Guaíba. Ótima sexta-feira, um grande abraço, obrigado igualmente. Bom dia também do Tzilis. Curitiba está com 12 graus, tempo nublado. Bom dia, família Gums, iniciando sexta-feira na excelente companhia da Imperial, desejando a você, todos os ouvintes, feliz e abençoado final de semana, obrigado igualmente. Bom dia, Inácio Dresch, Caxias do Sul, Moro.

Dia na escuta do programa em Santa Cruz do Sul, o Anuer Greff, o pessoal aí do portal Imigrantes, na escuta, Rede Grande Burchida, Eduardo Henrique Kochenburger. Bom dia do Pedro Guedes, Boa Vista, Poço das Antas.

Muito bem, temos mais participações para registrar na minha página no Facebook, recebendo aqui o bom dia da Lodi Utzi, Cristiano Prois, Vera Weber, Hilaria Daimling, Leonie Giver Franzmann, Lídia Teresa Mugnagna, Lúcia Klagenberg, Ricardo Foltz, Noelis Schwab Gosler, Clarice dos Santos, Solange Luiz Miller, Noemi Maria Verle, Marcos Aurelio Ay, Érico Berivan, Roselina Reinsterfer, Jorge Everson, Lúcia Brown, Otília Brown, Vera, Regina Greff, Oni Fritz, Mali Mamert de Campos, Gilmar João Mertens, Roswita Fir, Hermina Nays, Astor Figebaum, Rosane Schäfer Ricket, Lorena Hirsch, Guido Kehl, Christiane Schamberger, Remir Assis Schütz, Alceu Blume, Noili Hels, Nair Gribler, Tadeu Daimling, Karine Kussler e também do João de Melo, da Maria Kloss, do Claudomiro Baques.

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2: Agora são 7:46, 7:46, a temperatura 17,5 graus, 24,4 a sensação térmica, umidade 79%. 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O novo programa você vai acompanhar na segunda-feira, a partir das 6:45. Ainda temos uma semana pela frente, né, de propaganda eleitoral gratuita obrigatória, e a partir do próximo sábado, não amanhã, né, no outro sábado, tá aí, voltando aí com a nossa programação normal. Se tivermos segundo turno nas eleições estaduais e federais, né, para presidente e governador, vamos, logicamente, depois da apuração dos votos, vai voltar aí, mas não vai ser mais os 25 minutos, vai ser bem menos tempo, né? Eu já vou me despedindo também, tô indo embora para retornar amanhã a partir das 4:45, registrando ainda as participações aqui na minha página no Facebook, da Marli Tonin, também da Marli Schuck. WhatsApp, temos participações também. Picada Schneider, tempo limpo, 21 graus, muito vento. 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Também lá de Guaramiringa, Elga Klink, mandando aí o seu bom dia. Nublado e frio, diz ela por lá, né? Que tal? Aqui já é calor. Bom dia, o Diego de Negre, de Nova Hartz. Bom dia, parabéns pela programação. O Eliseu, da cidade de Estância Velha. A música que você me pediu já rodou aí, né? É, não, tá programado, tá? Tô mentindo. Tá programado na sequência. Inês Círio, que nasce Aurora, Rui Bonito, São José do Hortêncio. Hoje o bebê Noah faz 9 meses. Abraço pra filha Ismini. Gênero André, neto Miguel, da linha nova. Linda, verdadeira mensagem, muito obrigado. Tô me despedindo, tô indo. Amanhã eu volto. Até lá.

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1: Tempo firme aqui na Serra Gaúcha, temperatura 18 graus. Bom dia!
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Agora são 8:03. Bom dia, sexta-feira, 25 de setembro, sol brilhando, temperatura agradável e acreditem, vai fazer calor hoje. É, por pouco tempo. É, não é por muito tempo assim, mas é legal, né? A gente já tá na primavera e o clima vai mudando devagarinho, apesar da loucura que esse tal do El Niño tá fazendo com o nosso tempo. Mas hoje é calorzinho, tempo firme, daqui a pouquinho tem a previsão do tempo pra gente conferir com mais detalhes. 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
4: Bom dia, amigos e ouvintes da Rádio Imperial. Ar mais quente ingressa no estado e favorece maior elevação da temperatura. Hoje, em Nova Petrópolis e na Serra Gaúcha, o tempo firme com sol predomina, mas aparecem nuvens altas no céu. A temperatura na madrugada chegou a 12 e 13 graus na maior parte da região, mas atingiu 6 graus em alguns pontos nas áreas mais altas, sobretudo nos aparados. Durante o dia esquenta e as máximas à tarde vão ficar entre 26 e 28 graus. No sábado, o sol aparece com nuvens, mas as nuvens aumentam e não se descarta chuva em alguns pontos da tarde para a noite. Sobe mais a temperatura. As mínimas vão ficar entre 14 e 16 graus e as máximas à tarde chegam entre 27 e 29 graus. No domingo, muitas nuvens provocam chuva, sobretudo no decorrer da tarde para a noite. Há risco de chuva localmente forte e de temporais localizados.

0: haverá menor variação na temperatura. As mínimas vão ficar entre 16 e 18 graus e as máximas entre 23 e 25 graus. Da Metsul, Luiz Fernando Nartigal.
1: Agora 8h15, no momento 18 graus e meio a temperatura e o tempo firme, céu azul, sol brilhando, pouquíssimas nuvens e justamente essas nuvens altas que o Luiz Fernando falou agora aqui na previsão do tempo. Bom dia, seu Márcio Schwab, tudo certo? Hoje sincronizamos aqui, né? Ontem ele buzinou, depois me passei aqui. Eu sempre digo, precisa notar ou se eu tô na frente do microfone quando buzinam, senão depois tem que mandar o alô e me passo. É problema de cabeça, não é má vontade, não, tá bom? Um abraço, Márcio. Hoje deu certo, né? Passou buzinando bem na hora agora aqui. Bom serviço. Alô, Guilherme Haas também, né? Isso, se não buzina, a gente se encontra no almoço, eventualmente também. Bom dia, abraço. Alô, Cholinho. Toda a galera que leva Imperial de carona aí todos os dias pela região afora. Adriano Opperman tá lá em Humaitá, na nossa sintonia, e ontem à noite tava lá na casa da mamãe, nos seus 91 aninhos. Que bacana! Era aniversário dela, parabéns! Foi aniversário, parabéns! Saúde e felicidades aí, um bom dia de trabalho pro amigo também. O Anderson em Dois Irmãos conosco, bom dia, Anderson. Deixa eu ver aqui que eu arquivei a conversa errada agora, né? Bah, vamos ver se eu esqueci de alguém aqui no WhatsApp. Não, tá, eu fiz um erro, mas ele deu certo ainda, joia. Ângela, Lúcia e Abel em Pantano Grande, pedindo terceira dimensão. Abraço pro Anderson em Dois Irmãos, Alexandre e família na Joaneta Bom Chimarrão. E seguimos por aqui com novidade. Essa saiu do forno agora, viu? Acabou de chegar a nova do La Montanara, Viagem no Tempo.

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1: Para as 9, 19 graus a temperatura. 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Bom dia para Ione e pro Afonso no Pareci, Wilson Miller, Matiel Pareci Novo, a Vera de Canela também ligada com a gente, pede música aí para ouvir. Obrigado, Vera. Vera Gottschalk, um abraço a você, bom comecinho de fim de semana. Quem tá aproveitando super bem esse dia de sol e ainda lá na cidade do trabalho, é feriado. Aí tá de boa, né? Aproveitando para pedalar. Como é feriado em Carlos Barbosa, tá de folga no serviço, mas não no pedal e nas músicas da Imperial. Alô, Nestor Fogel, mandou a foto da paisagem, vamos lá, né? Tá um baita dia pra pedalar hoje, bom proveito. Antes eu falei aqui do aniversário da mamãe, do Adriano Opperman, na verdade o aniversário foi em julho, né? Ontem tava visitando ela aí com seus 91 aninhos, mas o aniversário foi no dia 21 de julho, inclusive recebi a foto aqui da turma reunida agora, né? Que bacana aí, valeu, tchê! Simbora de música? Não, tem mais recados ainda. O Cirlon de Cerro Grande do Sul pede terceira dimensão pra recordar, manda aí a todos os ouvintes da Imperial. André de Rio Negrinho, alô Santa Catarina, pede a valsa da vovó Elfrida, um alôzinho para a Ivoti, a nossa amiga Avelida Pretzel pedindo Os Futuristas, Diego Denegri, também a sua excelentíssima primeira dama, Mariana Schenard, lá em Nova Hartz, Diego tá indo a Parobé pro serviço, abraço pro Clélio e o Clélio e o Lauri Lamperti lá em Rolante, também aqui na sintonia da nossa programação. Agora sim, simbora de música, atendendo justamente o pedido do Diego, pediu uma italiana, chegando aí Cláudio Dalcin.

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3: Agora 12 para as 9, 19 graus e meio a temperatura, aquele abraço. Antes eu falei da turma da Granja Pinheiros, que leva a gente de carona, e tem muita gente, seja motorista de caminhão, de ônibus, de aplicativo, pessoal de empresas aí, de entregas, de frete, enfim. E a galera da terraplenagem também, que tá sempre pela região com o radinho ligado na Imperial, né? Um abraço a todos, galera da terraplenagem, que também trabalha na nossa companhia. Bom serviço. Rodrigo Gaiteiro, para Miguel Acima Meves, lá em Novo Hamburgo. Gilberto de Três Arroios, também sintonizado no trabalho, nessa belíssima sexta-feira.

0: Agora o Nestor Fogel até teve que parar de pedalar. Por quê? Porque ele chegou na esquina da alegria, Os Mensageiros, música que ele tinha pedido, né, Nestor? Pode pedalar de novo agora, não quis atrapalhar aí tua atividade, não. Os Mensageiros lá de 78, na esquina da alegria. Antes, Terceira Dimensão, Meu Doce Amor e Vibração, A Valsa da Vovó Elfrida. 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
3: Agora são 9:02. Bom dia, ótima sexta-feira, 20 graus a temperatura, manhã agradável, tempo firme, sol brilhando, linda sexta-feira aqui na Serra Gaúcha. 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Começou o Kerp de São Miguel em Dois Irmãos, sim, o Michels Kerp, Centro. 97ª edição, gente, 197 anos ininterruptos. Otília Brown, de Dois Irmãos, mandou um videozinho aqui, começou com a Missa das Crianças, que legal, né? Que bonito aí, a Imperial estará acompanhando ao longo do fim de semana e lá no feriado da terça-feira também, o Kerp de São Miguel. Boa festa a todos! Alô, João Rolim, seu João, sua esposa também conosco por Igrejinha na companhia, um abraço fraterno aos amigos e um bom comecinho de fim de semana. Pra turma que pediu, banda essa.

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0: Tá aí o Monte Azul, carente de amor. Monte Azul abrindo a nossa festa às 10 da manhã, domingo 11 de outubro, os 37 anos da Imperial, junto à nova Oktoberfest na linha Imperial. Antes, Banda ESA, Eu e Você.
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5: Agora 9:14, 20.3 a temperatura. Estamos em live aqui no Facebook para falar sobre consórcios. Claro, recebendo Henrique Colin, da Colin Gestão de Negócios, corretor autorizado do Grupo Erval, desde 2013, fazendo gerenciamento e orientação de clientes de consórcio de ponta a ponta, ou seja, prestando aquele suporte completo desde o primeiro contato até você quitar, finalizar aí o seu consórcio. E hoje a gente vai aproveitar para responder perguntas que os ouvintes mandaram pelo Instagram da Colin Gestão de Consórcios e são questões bem práticas. A primeira delas é a seguinte: posso pagar uma parcela de até R$ 2.500 e quero comprar uma casa. Qual o valor eu consigo, Henrique? Bom dia.
6: Bom dia, vamos lá, R$ 400 mil, você consegue uma parcela integral, tá? Uma parcela cheia do consórcio da HS Consórcios. 2.460, tá? Pra comprar tua casa. Mas digamos que o cliente hoje, ele tá pagando um aluguel, ele quer comprar uma casa de 400 mil, um apartamento, enfim. E ele não pode pagar R$2.460 mais o aluguel até contemplar. Ele tem a opção da meia parcela, que é R$1.230. Então é bem interessante, porque também pode utilizar a meia parcela até a contemplação, né? É, para quem serve isso? Para quem quer sair do aluguel, né? Então tu pode pagar a meia parcela. Para quem quer comprar um segundo imóvel, olha que interessante. Um imóvel para locação, por exemplo, né? Depois tu pega o aluguel para ajudar a pagar a parcela cheia. Então é bem interessante. R$2.500, R$400.000. Ou, né, aquele cliente que quer fazer uma carta na meia parcela de R$800.000, aí tu trabalha com uma parcela nessa faixa de valor.
5: Perfeito. Outra situação, Henrique, tá? A pessoa tem o seu pezinho de meia, dinheirinho guardado lá do FGTS, tá? Eu quero comprar uma área rural, uma área de terra rural, tenho o FGTS, eu posso usar como lance?
6: Não, não pode utilizar FGTS para área rural, né? O FGTS, ele contém regras que são impostas pela Caixa Econômica Federal. Imóvel urbano, basicamente, tu não pode ter outro imóvel no seu nome numa região de espaço curta, né? Ou seja, é muito importante seguir as regras da Caixa Econômica Federal. Só que para o cliente que quer contemplar e não pode usar FGTS para uma área rural ou para um segundo imóvel, o cliente pode considerar, por exemplo, o uso do embutido da carta para lance, né? Tu pode usar até 30% da própria carta de crédito para lance, né? Ou recursos próprios, e o interessante, dá para somar recursos próprios mais o embutido para dar um lance mais agressivo e atingir uma contemplação mais rápida.
5: Muito bem. Terceira pergunta aqui, ó. Para fazer, para obter lucro, tá? Eu quero fazer um consórcio para obter lucro e posso investir até R$800 por mês. Qual seria o melhor caminho?
6: Depende, né? Primeira coisa, a gente tem que decidir se o cliente vai cadastrar um consórcio de imóvel ou de veículo, porque é muito importante, não existe um consórcio específico para investimento. Consórcio é uma linha de crédito. Como você vai utilizar esse consórcio é que vai definir se é um investimento ou não, tá? Então, vamos lá. Primeira dica, fugir dos gurus da internet, tá? Segunda situação, R$800 por mês. Primeiro, a gente tem que definir se o perfil do cliente ele é mais ansioso, né? Ou seja, ele quer resultado mais rápido ou se ele quer lucrar mais. Se ele quer um resultado mais rápido, teoricamente, veículo. Se ele quer lucrar mais, imóvel. Imóvel sempre, tá? Vamos lá, R$800 por mês, meia parcela, R$250.000. É isso que eu indicaria para imóvel, se fosse para um amigo, por exemplo. Por quê? Porque o imóvel te dá um plano A, que é vender a carta contemplada mediante lucro, muita gente faz isso. Um plano B, que é alavancar patrimônio, pagar meia parcela até contemplação. E como é uma carta de imóvel, você pode comprar o imóvel e alugar e utilizar esse dinheiro para pagar as parcelas, o dinheiro do aluguel para pagar as parcelas depois, tá? Se o cliente, por exemplo, não quiser ficar com esse imóvel ou quiser comprar um imóvel barato e revender depois, tu consegue transferir com o saldo devedor. Então, o imóvel, ele permite comprar um imóvel de oportunidade e revender levando a dívida junto depois, né? Isso é legal. Ou então, aquela pessoa que simplesmente quer contemplar, não quer comprar nada, não quer se estressar com inquilino, com burocracia e, basicamente, só segue pagando as parcelas pós-contemplação e deixa esses R$250.000 rendendo. Rende 90% de CDI aproximadamente. Então, vira uma poupança disciplinada de alta performance. Você tem a disciplina da poupança e você está trabalhando com a ideia do dinheiro. Então, ou seja, uma carta de imóvel te dá 4 opções no mesmo cadastro. Eu indicaria esta.
5: Muito bem. Para quem quiser também fazer a sua pergunta, tá? 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Isso é fato, né, Henrique? O consórcio, ele é muito versátil, mas é importante ter esse suporte de vocês para saber como usar corretamente, né?
6: Exato. E uma questão que eu gosto sempre de passar para os clientes é o seguinte: o consórcio, por ser extremamente versátil, ele pode criar algumas armadilhas. Por exemplo, eu fazer uma carta de veículo e querer comprar um terreno. Não pode, né? Outra questão, não é apenas contemplar o consórcio. Quando você contempla e tem um saldo devedor, você precisa entregar garantias, comprovação de renda, alienação do bem. Então é muito importante que tudo isso seja passado, seja ensinado para o cliente, para que ele possa tomar a melhor decisão. E é exatamente isso que a gente faz. Alguns clientes dizem que a gente não faz venda, que a gente dá aula, né? Mas é isso mesmo, a gente ensina como é que funciona o consórcio, identifica o perfil do cliente e diz para ele não quando precisa, sim quando é necessário, né? E aí então o cliente vai acabar tendo a melhor opção. É igual eu sempre digo, aquilo que tu entende um pouco mais, tu faz melhores opções. Por isso que teoricamente, né, o mecânico compra o melhor carro.
5: É isso aí. 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Henrique, uma ótima sexta-feira, bom fim de semana. Hoje a gente tá com calorzinho, tempo firme, diferente das últimas sextas que a gente se falou por aqui. E aproveitar o fim de semana, né? Vamos curtir aí.
6: E isso, queria deixar aqui um abraço. Amanhã estamos indo a Dois Irmãos, tem o Colin's Kerp, né? O Kerp dos Colin Dois Irmãos, tão tradicional. Deixar um abraço para todo mundo. Amanhã a gente vai estar lá comemorando com a família, uma data importante para a cidade de Dois Irmãos.
5: Super festa. Agora Dois Irmãos vai voltar, não que a cidade não funcione, né? Mas o modo de falar, de uma forma de brincadeira, volta a funcionar lá por quarta-feira. Porque o Kerp agora vai todo fim de semana, terça é feriado, né?
6: Isso.
5: Então tem muita festa para rolar aí.
6: Tem muita festa para rolar. Vai ter gente que só vai acordar no sábado que vem.
5: Já emenda. Já que só começa na quarta semana, nem vamos começar ela.
6: Mas
5: então
6: tem que aproveitar, é uma comemoração bonita, é importante. Vai voltar com a família lá, todo mundo reunido no Collins Kerp lá e vai estar muito legal.
5: Muito bom, boa festa então.
6: Muito obrigado.
5: Agora 9h21, 20 graus e meio a temperatura, Mountain Crew.
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Meia da manhã, temperatura na casa dos 20 graus e 9 décimos. 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

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Um bom dia para Lúcia Stephanie, dois irmãos pedindo música, também André Luiz Schneider de Teutônia, o Weber de Campo Bom, para começar essa bonita sexta de sol e calor, pediu música com a banda Ecos.

0: Super Banda Canecos, Vien Bleib Vien, antes Super Banda 0800 e o Medley, Pura Energia, e teve Banda Ecos, Nem Me Viu. Agora 18 para as 10, 21 graus e 4 décimos é a temperatura. Daqui a pouquinho vou estar postando foto aqui da querida visita de Gramado, a Neuza e o Longino, queridos de Uberlândia. É, e enfim, escolheram a região da Serra Gaúcha para morar. E Neuza já está por aqui, o Longino está vindo em breve, né? E já passou por esse Brasil todo aí, conheceu várias regiões e aí tinha duas em dúvida, né? Uma lá no litoral catarinense e aqui a Serra Gaúcha. Decisão difícil. E aí optou por Gramado, tá desde maio morando aqui, e aí descobriu a Rádio Imperial e virou nossa fanzaça, são nossos fãs hoje conhecendo aqui os estúdios da Imperial. Daqui a pouquinho já publico a foto dessa visita, querida.
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0: Vox Club, Fresh Mossain, antes Bandarpejo de Amor, Virei Amante. Bom dia, Ana Silva de Canela, Roland Schmidt em Caxias do Sul, também tá com a gente o Jair. Tem recado importante aqui, já na quarta-feira foi liberada a Ponta da Felicidade entre Arroio Feliz e Picada-Cará, né, ponte que ficou submersa com a cheia do rio Caí, depois tiveram reparos nas cabeceiras, todo um processo de limpeza, na quarta já foi liberada. E tá liberada também a ponte entre Bananal e Vale Real, né? Entre Feliz e Vale Real, ali, ponte que igualmente ficou submersa, e depois do trabalho de limpeza, dos entulhos que ficam, né? Depois que o rio baixa ali, a ponte está liberada também. 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
0: E tem notícia boa sobre a barragem que corria o risco de colapsar em São Marcos, viu? A barragem sai da emergência e Corsan avança para a etapa dos reparos. A barragem em Arroio São Luís, em São Marcos, sai da situação de emergência nas próximas horas e entra em uma zona de maior segurança, após a redução do nível da água e os resultados das avaliações realizadas na estrutura. Nas condições verificadas hoje, não há risco de rompimento. Os testes e aferições feitos até agora também não registraram movimentação da estrutura, permitindo que a Corsan avance para uma nova etapa da operação com o início dos reparos. Às 8 da manhã de hoje, o reservatório estava em 3,66 metros, ante os 4,65 metros registrados às 11 da manhã de domingo, quando o volume de chuva no município chegou a 174 milímetros. A redução de 1 metro alivia a pressão sobre a estrutura e amplia as condições de segurança para a realização das intervenções. Com base nas inspeções, testes, aferições e nos laudos dos peritos, as equipes técnicas avançam nas soluções e nos reparos a serem executados. Hoje, os mergulhadores iniciam uma nova etapa do trabalho com preenchimento das fissuras com material isolante. A drenagem do reservatório também continua. 6 equipamentos seguem retirando água da barragem e direcionando de forma controlada cerca de 3,2 milhões de litros por hora ao rio Jaguari. Os equipamentos disponibilizados pelo DEMAI em Porto Alegre chegaram a São Marcos na noite de ontem e foram testados para serem incorporados à operação, caso necessário. Apesar da evolução das condições de segurança, a Corsan mantém o monitoramento e todos os recursos mobilizados no local. As bombas seguirão funcionando e o nível de alerta será mantido diante da previsão de novas chuvas, como medida preventiva para preservar uma margem de segurança no reservatório. A mobilização começou após a Corsan identificar trincas durante vistoria realizada depois das fortes chuvas que atingiram a região e elevaram de forma atípica o volume de água da barragem. A companhia acionou o plano de ação de emergência e, em conjunto com Defesa Civil, Prefeitura e demais órgãos envolvidos, adotou as medidas previstas para a proteção da população. E teve ali a evacuação de uma escola, várias pessoas que saíram de casa por segurança, mas no momento, então, a notícia é essa, né? Avançando para os reparos e não há risco de rompimento desta barragem em São Marcos. Repórter Sicredi retorna dentro de uma hora. 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
3: Muito obrigado ao Zé, do blog O Braço de Ouro, pelo boletim semanal do Bolão. De 18 a 20 de setembro aconteceu a 8ª edição do Campeonato Estadual do Bolão, da maioridade feminina nas cantes da Associação São Pedro, na cidade de São Pedro da Serra, com a participação de 22 equipes. A SAD de Dois Irmãos sagrou-se bicampeão da categoria ao derrubar 836 pinos na final de domingo. A Sociedade Aliança de Picada Café, por sua equipe B, obteve a segunda colocação. O Clube Dores de Santa Maria, também por sua equipe B, ficou com terceiro lugar. E o Clube 15 de Lajeado em quarto lugar. As quatro equipes, juntamente com a Sociedade de Tiro ao Alvo de Nova Petrópolis, estão classificadas para o Campeonato Brasileiro de 2027, que será realizado na cidade de Pomerode, Santa Catarina. Parabéns aos vencedores.
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4: E 22 graus e um décimo a temperatura, tempo firme, sol brilhando em Nova Petrópolis. Mas que baita sexta-feira, hein? 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Alô, Milton Bender de Montenegro na sintonia, João Carlos Veríssimo em São Paulo, o Jadir Althaus de Lajeado, o Tony Chaves em Caxias do Sul, manda ver teu recadinho aí também, 54-3281-1510. Música pra turma da RS Padaria e Confeitaria de Alto Feliz, também a todos na escuta, em especial ao amigo Giovanni, a Rose e a Camila, aqui de Nova Petrópolis. Quem mandou o recadinho foi o Paciência de Alto Feliz e pediu Brilha Som, que aliás é uma das atrações confirmadas na nova Oktoberfest, de 2 a 12 de outubro, na linha Imperial.

0: 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Corpo e alma, alô, meu amor. Antes, Banda Laser e a Xalana, de Ungen Tiller Tala, Tsehma, deixou aos e brilha som, travesseiro encharcado. 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
8: 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Ei!

0: Chefe no Bailão, o amor da gente. 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
0: 28 para as 11, sol brilhando em Nova Petrópolis, céu azulzinho, pouquíssimas nuvens, para não dizer nenhuma, sim, muito poucas, tá? 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Nosso abraço para o Edmar José Malman, de Lajeado, na companhia da Imperial, Yasmine Zimmerman, aos netos Miguel e Noa, de Linha Nova, pro vovô Inácio Rory, a vovó Inesida Gum de São José do Hortêncio. O alô pro cara que tá fazendo um churrasquinho na sexta-feira, começando fim de semana em alto estilo. Kleber Hoff, de Nova Petrópolis, começando os trabalhos no sítio do amigo Zé, tá pagando a festa hoje, junto com o pai do Kleber, o Sérgio. Um bom churrasco aí pra vocês, então, pedindo uma do Pérola Negra, atração confirmada dos 37 anos da Imperial. Alô, dona Lia e seu Ivo em Novo Hamburgo, um bom dia pro senhor Edmundo e a dona Neuci, que estão a passeio hoje em Nova Petrópolis. Bom passeio pra eles. Quem manda o recado é a Josiane Hensel. E o Vene e Estrela, parece que ontem era sexta e já sextou de novo. É, tá passando voando aí a semana e o ano. Quando a gente vê, já é Natal. Aliás, sim, mentira, a gente tá no 25 de setembro agora. Mês que vem é outubro, já daqui a poucos dias, e em outubro já tem Natal aqui na Serra Gaúcha, viu? Não falta muito pra gente ver decoração natalina aí pelas ruas, não. O Augusto Baques, de São José do Herval, que todos tenham uma sexta-feira iluminada. Também um bom dia pra Rosani em Barão, a de Carlos Barbosa, Olinda Zílio, Santo Antônio de Castro, Carlos Barbosa, pedindo super banda Canecos, e atendo a nossa amiga Senira Rubert Fritz, de Esteio, ela hoje dando os parabéns a ela mesma, né? Nós, aliás, estamos dando os parabéns para a Senira Rubert Fritz de Esteio, que tá de aniversário, completando 64 anos. Parabéns, felicidade, saúde, tudo de bom aí para nossa querida amiga de todos os dias. E de presente, pediu o musical JM Os Olhos.

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0: É a nova da super banda Caneco Ostrofritz. E antes, Pérola Negra, Joia Falsa e Conversa de Cigana. 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
1: Quem caminha pelo centro de Dois Irmãos já respira a tradição e a cultura do Kerp de São Miguel, herança dos antepassados de 1829. A 197ª edição do evento começa hoje com programação no Largo Felipe Seguir Sobrinho e na Praça do Imigrante. Como todos os anos, a primeira atração é o Kerp das Escolas, com a celebração religiosa na Igreja Matriz, já no começo da manhã, às 8. Depois teve procissão com bandinha típica e, na sequência, jogos germânicos e a oficina de Spritzbier no palco principal. O primeiro dia também reserva o Baile da Melhor Idade, promovido pelo Clube Reviver, na Sociedade Santa Cecília. No Largo Felipe Seguir Sobrinho, a programação também terá o lançamento do Plano Regional de Turismo do Vale Germânico às 16 horas e depois a festa continua com a Orquestra La Montanara às 17, Rogério Magrão e Banda às 19h30 e Banda Cavalinho às 21h30, encerrando hoje às 23h30. Vale lembrar que neste ano o fechamento da Avenida São Miguel ocorre no trecho entre o palco móvel e o Hospital São José. Já na Avenida 25 de Julho, o bloqueio será entre a Praça do Imigrante e a Rua São José. Haverá cobrança de ingresso somente amanhã e domingo. O valor por dia será de R$20, mas lotes promocionais e combos estão à venda antecipadamente com descontos. Hoje, então, ingresso gratuito no Kerp de São Miguel. E uma das novidades desta edição é os Sabores de Baumschneis, gastronomia germânica, programado para amanhã a partir das 10 na Praça do Imigrante. O momento especial reunirá gastronomia, cultura e confraternização em um espaço dedicado às tradições que fazem parte da história de Dois Irmãos. Um dos destaques será o gigante Frühstück, tradicional café da manhã alemão, com mais de 5 mil porções gratuitas de produtos típicos como cuca, chimia, nata, rosca e linguiça. A ação terá a produção do chefe Ed Dagré, conhecido como o caçador de recordes, e acontece ao meio-dia. O nome Baumschneis, que é a antiga denominação de Dois Irmãos, reforça a proposta de conectar a gastronomia e a identidade cultural do município. A iniciativa destaca a gastronomia como uma forma de preservar e compartilhar as tradições e a identidade cultural, aproximando a comunidade e os visitantes por meio dos sabores germânicos. E além do gigante Frühstück, a programação gastronômica contará pela manhã com o campeonato A Melhor Cuca de Dois Irmãos, reunindo mercados e padarias locais. As cucas serão avaliadas por chefes, profissionais da gastronomia e convidados, considerando critérios como apresentação, textura, sabor e criatividade. Olha, essa disputa aqui vai ser muito acirrada. Isso aí, a diferença de um para o outro vai ser de 0, alguma coisa, né? Imagina, a melhor cuca de Dois Irmãos. E o Kerp de São Miguel terá programação até terça, até o dia 29, que é a data do padroeiro São Miguel. Até lá, a cidade reserva muitas atrações especiais. Entre os destaques, o tradicional Bierwagen, amanhã às 2 da tarde, e o desfile temático no domingo às 15h30. E várias bandas vão passar pelo palco principal, além das já citadas, entre elas Passarela, Rainha, Atuais, Brilhação, Superbanda Canecos e também a Superbanda Chopão. Repórter Sicredi retorna dentro de uma hora. 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

Agora são 11 da manhã, temperatura em 23 graus e 6 décimos. 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Na oficina em Nova Hartz, Edson Popó, Jackson Claurício, ciclista, abraço aí aos avós Décio Berg e Eupédia e a todos os ouvintes. E hoje tem mais aniversário na família Martins. É, esse mês aí é agitado, né, dona Elisa? Hoje quem tá de aniversário é o filho Evandro Daniel Martins. Tudo de bom a ele, abraços da mãe Elisa e do pai Paulo, né? O Evandro, mais um super músico aí da família Martins, integrante da banda Os Parentes. Parabéns, Evandro. Saúde, felicidades, tudo de bom. Um abraço pra cunhada Cristiane Hendrick, que tá na escuta no Valahai, pedindo Rios da Babilônia. Quem pede é a Deise Hendrick. Muito calor por aqui, tô na escuta dessa programação na Fazenda Loreto, no Maranhão. Um abraço pra vocês da Márcia Strasser. É, aqui agora tá um pouco mais quente que os últimos dias, mas certamente bem menos quente que aí no Maranhão. Dona Ilse, Padre Eterno Baixo, alô Tatiane Zanqueta em Morro Reuter, também sintonizada com a gente, e ainda pedindo música, Nilson Schrank de Jaraguá do Sul, Santa Catarina, pediu e ouviu agora, se Mino Rossi, Rotzinde Rosen.

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Periquito, links rechts vor und zurück. 11, 13, 24 graus a temperatura. Alice Zimmermann Schmidt de Picada Café homenageando a sobrinha Graziella Beck pelo seu aniversário hoje. Parabéns a ela, felicidades. Aproveitando os últimos dias por casa, hoje está na casa da Mana Claire. Em breve, passa mais uma temporada na linda e encantada Alemanha. Pedindo medley de dobrados, nossa amiga Marli Bock de Cruz Alta mandou uma foto lindíssima. Um dia bonito, né? Manhã de céu azul, poucas nuvens, à frente da casa florida ali. Que legal, que energia boa que passa essa imagem. Logo, logo lá pela Alemanha, mas a Imperial vai junto, né, Marli? A Imperial vai junto pra onde você for. Vou trazer um medley de dobrados, imagino que seja esse aqui, da banda Alvorecer. E a Terezinha Schuch de Alto Morro dos Bugres, pro cunhado Severino, que tá de aniversário hoje. Parabéns a ele também. Pra quem pediu, viu, seu Pause, Rios da Babilônia.

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9: Imperial 11:23, 24 graus, um décimo a temperatura. Bom dia, Ildo Leixo. Alô, Carme Marques, só aparente aí na escuta também. Silvana Novelo, aquele abraço. Família Milk na linha Olinda. Bom dia, boa sexta-feira. Lourdes e o Carlos mandaram foto aqui do pátio. Como eu conheço aí, eu já sei que é um lugar lindo. E com esse dia de sol e com esse capricho, aliás, ali no pátio, né? A grama paradinha, as flores lindas no canteiro, a calçada pintadinha também, me parece há pouco tempo, enfim. Que bacana, hein? Um abraço aí. Essa, não só essa dupla, né? Essa família aí tem um capricho incrível com essa propriedade, muito bonito mesmo. Um abraço para vocês, família Milk, ótimo comecinho de fim de semana. Parabéns pro Isaías! Isaías Caetano também trocando de idade hoje. Felicidades, tudo de bom. E daqui a pouquinho mais recadinhos. Tem mais gente de aniversário, né? Mas a turma tá no almoço agora, vou esperar um pouquinho para depois trazer o recado. Banda Alvorecer, medley de dobrados.

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26 para o meio-dia, 24.3 a temperatura. 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

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Alô, Jackson de Lajeado, Jackson Sidney Balt. Ele que agora tá de patrão, né? Mas que beleza, parabéns, viu? Sucesso aí. Ele já tinha um empreendimento, né? O JSB Chimas, acessórios para chimarrão e tudo mais, mas agora vai focar 100% no seu próprio negócio. Bacana, né? 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Abraço pra toda a família e muito sucesso aí pra ti, viu? Otávio na 48 Baixa, já tem aquele churras assando na sexta-feira aqui na escuta da Imperial, aí sim. Um alôzinho aqui, o nosso abraço para o Sidney de Dom Feliciano, os dois Sidneys agora aqui, né? Esse é com I no meio, Sidney lá de Dom Feliciano ligado com a gente também. Também a Adriele Molter, homenagem pro amado noivo Matheus Bezerra, pedindo a Dominique. E também, quem é que tinha pedido aqui? Deixa eu só me achar. Cadê? Aqui. Casualmente, eu tinha programado a música do Troglauer agora, e foi justamente o que o Sidney de Dom Feliciano pediu também, né? Aproveitando o dia de calor aqui na programação. Troglauer Fans.

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0: Para ampliar a oferta de atendimentos oftalmológicos e agilizar a demanda na região, duas carretas especializadas chegaram a Campo Bom. A estrutura, que ficará por 30 dias no Parque do Trabalhador, será destinada a consultas e procedimentos, com os atendimentos previstos para começar amanhã. O funcionamento será de segunda a sábado, das 8 às 17 horas. A ação atenderá a região 7, composta pelas cidades de Campo Bom, Araricá, Dois Irmãos, Nova Hartz e Sapiranga, além dos municípios de Estância Velha, Ivoti, Lindolfo Collor, Morro Reuter, Novo Hamburgo, Portão, Presidente Lucena, Santa Maria do Herval e São José do Hortêncio. A secretária de Saúde, Luana Schnorr, explica que a expectativa é realizar mais de 1.000 procedimentos. A gente tem uma expectativa de mais ou menos 1.100 procedimentos, além de consultas e outros procedimentos que serão realizados no decorrer desse mês, explica ela. Conforme os dados repassados pela Prefeitura, estão previstas 1.100 cirurgias de catarata, 146 facectomias sem implante de lente intraocular, 2 reposicionamentos de lente intraocular, 145 mapeamentos de retina, 145 biomicroscopias, 145 testes ortópticos e 145 tonometrias. A definição dos pacientes segue o fluxo estabelecido pelo Estado, com agendamentos feitos pelo gerenciamento de consultas. A ação contempla pessoas que ainda aguardam atendimento e já possuem encaminhamento. Quem já faz acompanhamento com especialista não precisa buscar um novo encaminhamento. Nesses casos, o atendimento deve continuar sendo realizado pelo serviço de referência onde o paciente é acompanhado. Para quem está na fila aguardando consulta ou procedimento, a orientação é esperar o contato da central de marcação e exames de exames e consultas do seu município. O agendamento não será feito diretamente no Parque do Trabalhador. Conforme aponta a secretária Luana, a oftalmologia é uma das especialidades com maior fila de espera no estado. Já existem regiões, alguns prestadores de serviço e hospitais que realizam esses atendimentos, mas as carretas vêm para auxiliar nessa fila, agilizando a demanda de toda a região. Elas estavam em outra região e agora se deslocaram então para Campo Bom. Repórter Sicredi, de volta à tarde.
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0: Esposo Arno Heinle em memória. Filhos Romeu Heinle e família. Adolfo Ernesto Heinle e família. Netos Andréia, Karina, Adriano e Juliano. Bisnetos Antony e Lívia. Familiares Leser e Heinle. Demais parentes e amigos participam do falecimento de Frida Heinle, ontem ocorrido na idade de 94 anos. O corpo está sendo velado na capela do cemitério evangélico, na Avenida 15 de Novembro, 576. E o sepultamento será hoje, às 16 horas, com atos de encomendação de corpo presente na mesma capela e após para o cemitério Leser, na Vila Olinda. Noticiamos o falecimento de Frida Heinle.

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7: Agora 9 para o meio-dia, 24.7, já a temperatura que segue subindo, hein? Sexta-feira de calor aqui em Nova Petrópolis. 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Na sequência, ao meio-dia no FM, tem o horário eleitoral gratuito e segue a música nas plataformas digitais. Depois do meio-dia e 25, o Gabriel chega para comandar o Tá Na Mesa. Mas vou mandar os últimos abraços ainda aqui, ó. A turma da BK Confecções. Hoje, quem tá pagando almoço é a colega, a Carla, né? A Carla tá de aniversário hoje, pagou almoço aí pra turma. E os parabéns, então, de todos os amigos e colegas da BK Confecções de Picada Café, desejando felicidades nesse novo ciclo. Recebi o recado da Alice e da Clarice, mas, né, em nome de todos os colegas, todas as colegas aí, pra Carla, pelo aniversário hoje. Felicidades e tudo de bom. Emília Scholz na companhia, abraço, bom fim de semana, abençoado fim de semana.

a Maria Schneiderville em Morro Reuter, Thiago Nat, Linha Café Baixa, Três Coroas, também deixa um abraço a todos, desejo um bom fim de semana. Lenise Vento, na melhor hora do dia, o almoço, mas sem dúvidas, é uma das minhas horas preferidas também. Bom almoço e um ótimo dia. E antes eu trouxe o recadinho da Adriele, Adriele Molter, mandou um beijo aí pro amado noivo Matheus Bezerra, e a família dela também tá sempre com o rádio ligado na Imperial, ouviu a homenagem e aí ficou com ciúme, né? Mas a gente vai resolver isso então, tá bom? Um abraço muito apertado pro pai Adriano, a mãe Anúncia e o irmãozinho Isaac, diz que tem espaço para todos no seu coração. Pronto, toda a família abraçada então. Valeu, Adriele. João Rotner, Pousada Velho Casarão, São Lourenço do Sul, também na nossa companhia. Eu vou trazer uma música justamente que a Adriele tinha pedido antes aqui, na versão do Demink, Dominique

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1: Meio-dia e 25.
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5: Imperial FM, meio-dia, 27 minutos, 25 graus e meio a temperatura, tempo firme, sol brilhando neste início de tarde de sexta-feira. É o nosso sextou, hoje 25 de setembro de 2026. 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

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Participe com a gente no 5432811510. Abraço Plínio e Celino Morro do Pedro. A Karina Kussler em Nova Hartz, acompanhando sempre a nossa programação. Jair Fassbinder também está com a gente. Obrigado, viu, Jair, pela tua companhia. Vamos de música, então, por aqui, trazendo Os Parentes da nossa programação. A Rancheira do Canísio, né? E enquanto isso, você segue mandando o teu recado, né? 5432811510. Já já também tem o contato direto.

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3: Olá, nossa saudação cooperativista. Aqui o jornalista Samuel Dickelbiniger na edição desta sexta-feira do seu programa Contato Direto. Sejam todos muito bem-vindos. Os 95 anos da cooperativa vinícola Aurora de Bento Gonçalves pautaram, nesta quarta-feira, dia 23, a reunião almoço da ACIL, a Associação Comercial Industrial de Lajeado. Na ocasião, o diretor de marketing e vendas, Rodrigo Arpini Valério, destacou a trajetória de sucesso e superação da Aurora, que é uma das referências nacionais em qualidade. E hoje temos a grata satisfação de conversar com o Rodrigo para entender o que esta cooperativa da nossa querida Serra Gaúcha faz para alcançar quase um século de história. Muito bem-vindo ao Contato Direto.

0: Diretor de Marketing e Vendas da Cooperativa Vinícola Aurora, Rodrigo Arpini Valério.
1: Olá, Samuel. Olá, ouvintes do Contato Direto, em especial aos associados e clientes da Sertel. Foi um prazer estar com vocês e poder conversar um pouco sobre a história, os desafios e principalmente o futuro da Cooperativa Vinícola Aurora. A ideia da palestra foi justamente mostrar que por trás de uma marca, de uma garrafa de vinho ou de um produto que chega até a casa das pessoas, existe muita gente. No caso da Aurora, são mais de 1.100 famílias cooperadas que fazem parte dessa história de 95 anos. E acho que aí está uma conexão muito legal com a Sertel, porque quando a gente fala em cooperativismo, a gente está falando de pessoas que se unem, que têm objetivos em comum e que entendem que, juntos, podem chegar mais longe. Na Aurora, nós temos uma história muito bonita, mas também tivemos momentos difíceis. Isso faz parte de qualquer organização que atravessa 9 décadas. O importante é ter capacidade de aprender, se adaptar e continuar olhando para frente. E é exatamente isso que estamos fazendo. A Aurora está se transformando, investindo em tecnologia, em sustentabilidade, em pessoas, em novos produtos e em novas formas de se relacionar com o consumidor. Porque o mundo mudou, o consumidor mudou, e uma cooperativa com 95 anos também precisa mudar, mas sem perder aquilo que está na nossa essência. E tem uma frase da nossa apresentação que resume muito bem isso: mãos que cultivam juntas um futuro coletivo. Eu acho que essa frase representa muito bem não só a Aurora, mas o próprio espírito do cooperativismo. Porque no final das contas, nenhuma conversa, nenhuma cooperativa e nenhuma comunidade constrói o futuro sozinha. Foi muito bom compartilhar essa história com vocês. Então, Samuel, muito obrigado pelo convite. Um grande abraço a você, a todos os ouvintes do Contato Direto e especialmente aos associados e clientes da Sertel. E que a gente continue sempre cooperando, trabalhando juntos e construindo esse futuro coletivo. Um grande abraço.
0: Ok, muito obrigado. Nós ouvimos o Rodrigo Arpini Valério, diretor de Marketing e Vendas da Cooperativa Vinícola Aurora de Bento Gonçalves. E parabéns, cumprimentos por este trabalho tão bonito e comprometido que é desenvolvido pela Aurora. E conosco hoje também aqui no Contato Direto o presidente da Sertel, Irineu José Henneman, que pode fazer uma avaliação destes 95 anos de sucesso desta cooperativa, que muito tem feito também pelo desenvolvimento dos gaúchos e pela qualidade de vida aí de todos os brasileiros, a cooperativa Vinícola Aurora. Seja bem-vindo.
2: Muito obrigado, Samuel. Eu gostaria de saudar os nossos associados, mas hoje saudar especificamente os associados da Cooperativa Aurora. Essa trajetória de sucesso, 95 anos, né, de atividades. E ao ouvir o Rodrigo, a gente sente a sintonia do setor cooperativo com todo o desenvolvimento regional, com o desenvolvimento estadual, fazendo com que a valorização das pessoas realmente seja o tratamento essencial para que se tenha sucesso. Então, a todos os associados, nós, inclusive, Samuel, temos muitos consumidores associados da Sertel, energia elétrica, né, que são associados também da Aurora. E fica aqui também o nosso abraço, né, porque realmente é um evento muito especial, um evento de muita alegria, né, completar 95 anos de atividades. Então, gostaria de deixar um forte abraço aos associados da Cooperativa Aurora e vida longa. E possamos ser parceiros por muitos e muitos anos. A todos um bom final de semana e bom trabalho.
0: Ok, muito obrigado, presidente da Sertel, Irineu José Henneman. Contato Direto desta sexta-feira vai ficando por aqui. A todos uma boa tarde e um excelente final de semana.
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8: Imperial, 20 minutos nos separando da 13h, 25 graus e 7 décimos a temperatura. Boa tarde, Lierte. Estamos na agradável escuta aqui em Campo Bom. É o seu Lierte e o Henrique Chenardi. O Henrique ainda pediu um abraço, um alô para o seu amigo Vini Wolf. Isto, então tá certo, alusão aí para o Vini Wolf. E também para ti, Henrique, e para o Lierte, desejando aqui um bom trabalho, uma boa tarde para vocês. O Leandro Mombar, tudo tranquilo, Leandro? Tudo certo? Tá no trecho, levando a Imperial de carona e sextou, né, Leandro? Vamos que vamos, né? Um abração aí para ti, amigo. Lauri Klein, em Presidente Lucena. Tudo certo, Lauri? Boa tarde. Vamos lá, de corpo e alma.
9: Quem é que lembra da novela das oito? 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

banda Munique, Rancho Grande. 8:26 a temperatura. Hora da gente conferir o Festa Baile Imperial. Amanhã, sábado, 26 de setembro, tem o baile de Requerpe com janta na Sociedade União Fraternal em Pinhal Alto, Nova Petrópolis. A animação da banda Bom de Baile com a transmissão da Rádio Imperial. Baile da Linguiça na comunidade de São João Batista, em Picara Feijão e Voti. Animação da Super Banda Santa Cruz. Domingo, dia 27, tem a festa da Igreja Nossa Senhora da Purificação no Centro Comunitário Linha Marcondes Baixa, em Santa Maria do Herval. Animação da banda típica Os Chmitões, Baila Baila e ainda Banda Champion e a transmissão da Rádio Imperial. Quarta festa comunitária na Sociedade Canelinha, em Linha Quatro Cantos, Picara Café, com a animação do musical Quantum. Festa da Padroeira na Comunidade Católica Nossa Senhora Aparecida da Vila Germânia, Nova Petrópolis, com a...

0: animação da banda Bom de Baile. E a partir de hoje até o dia 29 de setembro, Kerp de São Miguel em Dois Irmãos. Este é o Tá Na Mesa, a programação do meio-dia da Imperial, num oferecimento de Sicredi, no WhatsApp, no aplicativo ou na agência. 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Sextou com calor e solão, sintonizado na melhor programação, é o Tzilas em Schroeder, Santa Catarina. E amanhã, grandioso jogo de integração de veteranos na Granja Zanotelli. Isto às 10 horas. Olha só, entre Granja Zanotelli versus Real Matismo. Na sequência, aquele churrascão, aquela cerveja e aquela resenha, né, Tzilas? Valeu! Quem mais com a gente? Deixa eu ver aqui o nosso amigo Jadir Eduardo Althaus. Obrigado pela companhia.
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12: Imperial FM, a festa no ar, 1:04, 26 graus a temperatura. Sensação térmica já em 30 graus, né? Nós vamos seguindo por aqui com o nosso programa Tarde Nossa a partir de agora. 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Até às 16 horas, Gabriel te fazendo companhia, agradecendo pela tua audiência. seja no trânsito, seja em casa, seja aí no teu trabalho, seja pelo FM, pela internet, é bom demais ter o carinho da tua audiência. Rosane Noronha, em Barão, sextou de novo, né, Rosane? Abraços pra você. Abrindo a tarde nossa com música nova. Orquestra La Montanara vem trazendo novidades. Lançamento Viagem no Tempo é o nome da canção.

0: Imperial 1:13, Andy Borg, Isterufers Ruinated. Ainda teve La Montanara, Viagem no Tempo, música nova da orquestra La Montanara. Alô, Rose e Fábio de Boa Vista do Erval, estamos hoje na casa da cunhada Roseli Hoff e estamos na escuta da Imperial. Olha que legal, viu, Rose, né, e o Fábio. E um abraço aí para Roseli. Tudo de bom aí para vocês, obrigado pelo carinho da sintonia. O Irineu em Tapes, curtindo a nossa programação, obrigado, viu, Irineu. Já trago a música pedida com os filhos do Rio Grande.
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Imperial 1:25. Os filhos do Rio Grande e a flor do meu jardim. Antes teve Rogério Magrão e banda e o coração pirou. 26 graus a temperatura. 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Quero também aqui lembrar que a FAD está com vaga de emprego, né? Vagas disponíveis para unidades de Dois Irmãos e também de Morro Reuter. Professora, né? Atuação na área de educação infantil, auxiliar educacional e cozinheira. Os interessados devem encaminhar o seu currículo para o setor de recursos humanos da FAD pelo e-mail rh03@fadrs.com.br. No assunto do e-mail, informar a vaga de interesse, professora, auxiliar ou cozinheira. Uma ótima oportunidade, né, para a cidade de Dois Irmãos e também em Morro Reuter. Abraço, Remy Har, do Morro Carrar, São Vendelino. Já já vai ouvir o Grupo Momento. Família Milk, na escuta em Linha Olinda. Obrigado, Carlos e Lourdes. Uma boa tarde para vocês, um ótimo final de semana. Alô, Marino Flar, alô, Carlos Barbosa. Sempre, sempre na boa companhia.

Era Imperial, né, Marino? Pedindo eco latino, vou trazer agora aqui na programação pra gente recordar. Ademir Bender de São José do Hortêncio pede música da super banda Santa Cruz. Já vou separar aqui, tá bom, seu Ademir? 5-4-3-2-8-1-15-10 pra você participar com a gente. Grupo Eco Latino.

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0: Imperial, 22 minutos nos separando das 14h de Paldaua, When My Heart's in Dinah's Field. Antes é Colatino, tchau, tchau, amor. 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Vamos trazendo mais recados. Deixa eu ver aqui, o Clóvis Gimmer em Taquari. Tudo bem, Clóvis? Pede música da banda Universal. Homenagem a Paverama, claro, já tá separadinho aqui, tá bom, Clóvis? Cristiano ouvindo a gente em Campina das Missões. Obrigado, Cristiano. Legal, mandando fotos aqui, né? Coisa boa, a gente agradece o carinho e a audiência do amigo. Flaviano de Sapiranga, estamos na lida. E ouvindo a Imperial, bom trabalho, Fabiano, e sextou, né? Adair Kunster em Carlos Barbosa, já já vai ouvir música da 0800. 20 para as duas, e para quem havia pedido, banda Santa Cruz.
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0: Recordando banda Universal, homenagem a Paverama e antes a banda Santa Cruz e a bonita valsa suave. 14 para as duas.
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musical Flamboyant e o Champagne Vine. Antes teve Grupo Momento, Domingo de Sol. Agora 3 minutos nos separando das 2 horas da tarde. A gente fecha a primeira hora do programa Tarde é Nossa, agradecendo mais uma vez a parceria de Volone Becker no bairro Travessão em Dois Irmãos e a Cerâmica Caspari em Bom Princípio e Portão. E fechando esta primeira hora com música nova, novidade aqui na programação da Imperial, as meninas lá de Blumenau, Santa Catarina, sim, a Madame Frau, e trazendo a sua nova canção, no estilo aí da Madame Frau, e o nome da música é Isto é Madame Frau.

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2: 14:05, 2:05, 27 graus e 2 décimos a temperatura. 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Iraci Hansen de Novo Hamburgo, homenageando a prima Cristina e o seu marido, o Marcos, eles que moram em Maratá e estão ouvindo a Imperial. Alô, Geni Godoy, vamos juntos, né, Geni? Já trago, sim, o Rick e Renner pra cantar pra gente. Boa tarde, meu amigo. Roda Música Chaveiro com o Musical Universo, Luiz Carlos Roloff, região Noroeste. Obrigado aí pela audiência. Trago, sim, já separei ela por aqui, tá bom, meu amigo? Alô, Weber de Campo Bom. Pedindo Festerê 3x10, bailão 3x10, né? Para todos que estão na escuta, por lá o ônibus já passou, mas que tal, hein, Weber? Passa cedo aí o busão, hein? Vamos lá, pra quem havia pedido, Superbanda 0800.
3: Leda Rosa!

0: Musical Lavanda, Miguel's Carab, eu quero pedir São Miguel. E ainda teve Superbanda 0800 e o Medley 10, Baile do Fritz, 2h15.
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0: tá aí o musical RC, Coração de Papel, RC, que é atração da Nova Oktober, da festa de aniversário da Imperial, dia 11 de outubro em linha Imperial junto à Nova Oktoberfest. 19 horas tem o musical RC no palco com a gente. Alô, Gelácia Kaifer, de Vila Seger, curtindo a programação da Imperial. O Germano Kunstler, de Lajeado, pede música alemã. Deixa eu ver aqui, né? Ah, sim, vou trazer, pode deixar, tá bom, Germano? Obrigado aí pela tua companhia. O Rock Becker, de Bom Princípio, pede uma com a banda Luar. Tem mais, alô Samuel Gergen, alô Scoot. Sextou, e como diz o Xoga, quem fez, fez, né? Agora em diante é Kerp. Valeu, trabalhando aí bem no coração da cidade, de fronte à praça, né? A turma da instaladora Gergen. Valeu, bom Kerp aí pra vocês. Claro, ainda estão no trabalho, né, Samuel? Mas dentro de instantes, vão aí curtir o Michels Get Up. Logo mais à noite também estaremos por aí acompanhando um pouquinho da programação e trazendo os melhores momentos aí para os ouvintes da Imperial. O Sidney em Dom Feliciano, na lida, na companhia da Imperial, uma música bonita. Sua escolha para a esposa Mari e a nossa menina Alice. Olha só, um beijão para a pequena Alice. Parabéns aí, viu, Sidney? Também a Mari, muitas felicidades e saúde aí para a família. Nosso amigo Luiz Klein, turma do Bar do Lui em Dois Irmãos. Como é que tá, Lui? Tudo tranquilo? 2h26, pra quem havia pedido, musical Universo.
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0: Tá aí o Musical Universo e o Chaveiro, 2:30.
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0: Resultado da loteria, quinto prêmio, 7.550, 7.550. Quarto prêmio, 3.209, 3.209. Terceiro prêmio, 8.316, 8.316. Segundo prêmio, 9.884, 9.884. E o primeiro prêmio, 7.826, 7.8, ou melhor, 7.827, 7.827. É o resultado da loteria, extração das 2:20.
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0: Pra gente recordar, banda Luar atravessando o rio. Agora 5 para as 3. 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
0: A Administração Municipal de Dois Irmãos realiza no próximo domingo, às 15h30, na Avenida 25 de Julho, o desfile temático do 197º Kerp de São Miguel. Uma grande celebração que reúne cultura, tradição, memória e a participação da comunidade. Neste ano, o desfile ganha um significado ainda mais especial ao colocar em destaque o patrimônio cultural do município. Em suas ceias principais, cada uma dedicada a uma temática, né? Cerca de 500 pessoas, distribuídas em 38 grupos, ocuparão a avenida. Entre elas estão 17 entidades culturais e grupos formados por estudantes da rede municipal, além de outros coletivos e também participantes que se unem para contribuir essa grande celebração. Um dos grandes destaques desta edição será os carros alegóricos, com a maquete do museu e do moinho na avenida, apresentando a tradição, a cultura, o patrimônio e o legado deixado pela imigração alemã em Dois Irmãos. 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Agora, 3 minutos nos separando das 3, daqui a pouquinho a gente vai ter um bate-papo com a Débora, vocalista da banda Exemplo, falando um pouquinho mais sobre a novidade, falando um pouquinho mais sobre a nova música da banda Exemplo.
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0: Imperial FM, a festa no ar, pontualmente 3 horas da tarde, temperatura em 27 graus e 2 décimos, uma excelente tarde de sexta-feira, é o nosso sextou e por aqui você segue acompanhando até as 16 horas o programa A Tarde é Nossa. 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E que novidade bacana, né? Música nova da banda Exemplo, que ficou muito bonito, tanto a música quanto o clipe. Débora, boa tarde, seja muito bem-vinda.
1: Muito obrigado, Gabriel. Boa tarde a todos os ouvintes da Rádio Imperial. Que prazer estar mais uma vez aqui conversando com vocês. Essa rádio que é tão especial para nós, tá com a gente desde lá do comecinho da banda e sempre sendo muito bem recebidos. Exatamente, tá chegando uma música diferente, né? Uma música apaixonada e com um clipe super especial para quem quiser conferir, para quem ainda não viu, né? Me Namora, e vamos ver o que o pessoal vai achar aí,
0: que
1: né?
0: Que legal, uma canção muito bonita, realmente fala aí do amor, né? Da paixão, né? O que nos move, né? É
1: com
0: o amor,
1: certeza.
0: A paixão, né?
1: Eu até brinquei com os guris, né? Antes da gente realmente firmar essa música para entrar então no nosso repertório como lançamento, eu sempre dizia que a gente não tinha nenhuma música apaixonada para os casais, né? Sempre eram, às vezes, músicas de amor que falavam de desilusão, músicas de Kerp, de October, né? Então faltava essa pro nosso repertório. Então, chegando aí.
0: Faltava aquela cerejinha do bolo, né?
1: Exatamente.
0: E falando em banda Exemplo, Débora, quantos anos agora já na estrada, né? Você fala que a Imperial tá desde o comecinho da Exemplo com vocês, né? Já são vários anos, né?
1: Agora em outubro, dia 11, fazemos 11 anos de estrada.
0: Anos.
1: Exatamente. Então já é uma trajetória e a Imperial esteve com a gente desde o começo.
0: Olha só.
1: Até antes do começo,
0: até antes.
1: Na verdade.
0: E a música sempre fez parte da vida de vocês, né?
1: Sim, com certeza. Nós desde crianças, né, crescemos num ambiente musical, lá em casa, a família toda sendo músicos, então sempre teve essa vontade. E aí, em 2015, surgiu a Banda Exemplo, esse projeto tão especial para nós. A realização do meu sonho de tocar em banda, né? Sempre quis e tive através da Banda Exemplo essa realização.
0: Além de cantora, também saxofonista da banda, né?
1: Isso aí, isso aí. Não sei tocar muito bem, mas a gente vai ali trabalhando, faz algumas músicas, né? Isso aí.
0: E agora, voltando à canção Me Namora, composição de quem?
1: Essa música é do Maurício de Paula. Ela, na verdade, é uma regravação. Foi inicialmente gravada pela banda Energia Pura, alguns anos atrás. Agora ela voltou à tona, né? Através do nosso produtor, o Carisson. E nos foi apresentado, os guris até já conheciam a outra versão, né? E aí, foi paixão à primeira vista,
0: paixão,
1: digamos assim,
0: vista,
1: né?
0: E tem uma participação especial de uma pessoa que também tem um carinho muito grande pela emissora. E nós temos um carinho muito grande por ela e pela banda dela, né? Que é a Catarina, da banda Sul Brás, lá de São Lourenço do Sul.
1: Exatamente.
0: Pessoal muito querido também, toda a banda Sul Brás.
1: Muito, muito, prontamente. Quando eu mandei o convite pra ela, ela ficou muito feliz, logo topou. Vieram lá de São Lourenço do Sul pra gravar a participação com nós. Veio o Vitor, a família junto também. Então a gente ficou muito feliz realmente em trazer esse dueto de mulheres cantando, né? E o pessoal vai poder conferir aí, dizer.

0: se gostou, se não gostou, né? Mas foi feito tudo com muito carinho.
1: Com certeza irão gostar, né? Antes da gente trazer a música aqui, a Jacinta Rinker, de Santa Maria do Herval, manda um abraço para nossa cantora Débora, né? Muito linda a música e parabéns, banda Exemplo.
0: Muito obrigada.
1: A Sinaide Frank também tá dizendo aqui, ó, Gabriel, manda um abraço para Débora, a música querida. É linda.
0: Ah, muito obrigado, fico muito feliz. Tô recebendo muitas mensagens, ainda não consegui ver tudo, mas esse apoio é fundamental pra gente seguir aí trabalhando e trazendo novidades pro pessoal,
1: né? Esse é o gás, né? É o que movimenta, né?
0: Com certeza, sem dúvida.
1: Então vamos lá, banda Exemplo, Menamora, participação da Catarine, da banda Sul Brás, é novidade na programação da Imperial. Música.

0: Banda Exemplo de Nova Petrópolis, Menamora. Participação da Catarine e da Sulbras. Parabéns mais uma vez, Débora. Olha, música linda demais, hein?
1: Muito obrigada. A gente fica muito feliz com esse feedback, né? E já fica aí o convite para os ouvintes, né, que gostaram da música. Peçam aí na Imperial, sim, que sempre com certeza vai ser atendidos, né?
0: Com certeza. Aqui, ó, muito linda a nova música da Exemplo. Sucesso para Débora e todos os envolvidos. Vamos escutar sempre o recado da Pamela Moraes.
1: Querida,
0: tá mandando aqui.
1: Muito obrigado. Pessoal do Pinhal aí,
0: né? O pessoal,
1: né,
0: do Pinhal, isso aí. Um abraço para Débora, muito linda a música. O recadinho da Jenny Godoy. Bernadette Malman, conhece esta pessoa?
1: Olha, já ouvi falar. Abraço, mãe.
0: A mamãe, claro, né? Parabéns à turma da

0: dando exemplo em especial aos filhos Débora e Eduardo. Amo muito vocês, um abraço a todos da rádio, né? Eu chego a me arrepiar, assim, uma mãe, né? Poder ouvir a filha cantando no rádio, né? E...
1: Olha, eu digo que é sempre uma realização.
0: Uma realização,
1: porque...
0: né?
1: Eu nunca imaginei que eu conseguiria estar na rádio. Hoje, tendo essa parceria, assim, da Rádio Imperial, que roda a nossa música há tanto tempo, né? Realmente, a banda exemplo a realização do nosso sonho. E sem o apoio dela, nós não estaríamos aqui, sem dúvida.
0: Isso aí, vieram uns biscoitos aqui. A produção foi dela?
1: Sim, foi dela. Muito, com muito amor e carinho para toda a equipe da Imperial.
0: Obrigado, Bernadette. Obrigado, Tangachen, viu? A hora que a gente se encontrar de novo, vai o abraço pessoalmente, tá
1: com
0: bom?
1: Certeza.
0: E Débora, o videoclipe da canção, canal do YouTube da banda Exemplo, né?
1: Isso aí, só procurar lá, banda Exemplo de Nova Petrópolis, Minamó. Hora que vai encontrar, e realmente foi preparado com muito carinho. A gente estava mesmo conversando, né? Gravado uma parte lá na Joaneta, uma parte no Pinhal Alto. Para quem quiser ver esses lugares tão bonitos também, pode conferir por lá. E fica o convite aí pro pessoal, quem quiser conhecer um pouco mais do nosso trabalho, também acessar as nossas redes sociais, @bandaexemplo, né? No Facebook, Instagram, YouTube, enfim, todas as redes por aí.
0: Todas as redes, né? Deixa um abraço pro Eduardo também, para todo o pessoal da Banda Exemplo. E como eu digo sempre, né? Contem sempre com a Rádio Imperial. A gente está aí de portas abertas para todos vocês trazerem as canções, para virem aqui tomar um chimarrão, bater um papo, né, com todos nós. E a agenda, né, para quem quiser negociar, contratar, levar a Banda Exemplo pro evento, é só acessar também as redes sociais, ou nos chama aqui na Imperial, que a gente passa o contato do Eduardo e já faz o geschäft, né?
1: Perfeito, isso aí mesmo. Não, eu quero agradecer de coração, a Rádio Imperial sempre nos atende da maneira mais amorosa possível, a gente sempre é muito bem recebido, então quero agradecer a Rádio Imperial, uma potência aqui na nossa região, isso tem que ser valorizado, que honra para nós, que honra para Nova Petrópolis ter a Rádio Imperial. Então, muito obrigada sempre, Gabriel, pela parceria, nos encontramos muitas vezes aí pelas transmissões, sempre...
0: Isso.
1: Sempre também muito bem atendidos por ti, por toda a equipe da Rádio Imperial. E a gente fica muito feliz de ter essa parceria aqui.
0: Que a gente siga, né, aí se encontrando, podendo fazer transmissões, levando os bailes da Exemplo pelas ondas sonoras da Imperial, né?
1: Com certeza.
0: O Leandro, de Nova Harmonia, tá deixando um abraço pra Débora. Linda a música.
1: Muito obrigada.
0: Isso aí. O João Carlos Veríssimo, em São Paulo, também tá mandando um abraço. A Sinaide, a Silene. Silene, parabéns pela linda música. Sucesso sempre, Débora, né?
1: Muito
0: Silene
1: obrigada.
0: Model Soares.
1: Muito obrigada.
0: Luciano e Naira Ruchon, também parabenizando aqui, desejando uma boa tarde. Vamos curtir ela de novo, Débora, pode ser?
1: Pode ser. Se o pessoal não enjoar, tá tudo certo.
0: E claro, um abraço, né, também pro pessoal da Agro Tanoval, que devem estar nos ouvindo lá também,
1: claro.
0: Né?
1: Hoje o Eduardo não pôde vir junto porque alguém tem que ficar lá,
0: alguém,
1: né?
0: Alguém tem que ficar lá,
1: então,
0: isso aí.
1: Então mandar um abraço pra galera lá também, o Daniel, o Eduardo, o Lucas estão lá trabalhando, a Vitória, a Aninha, umas fofas também que sempre apoiam o trabalho da Banda Exemplo.
0: Isso aí.
1: E é muito bom a gente trabalhar num ambiente também que apoia o nosso trabalho,
0: exato,
1: né? Então, a gente até brinca, faz ali umas cantorias de vez em quando na Agro Tanoval também, né?
0: Então tá certo, um abraço aí pro pessoal da Agro Tanoval também. Obrigado pela parceria com a gente aqui na Imperial. Débora, sucesso, tá? Sucesso
1: muito
0: sempre
1: obrigado,
0: pra ti.
1: Mais ainda também pra Rádio Imperial. E de novo, muito obrigado por sempre nos receberem tão bem e rodarem as nossas músicas.
0: Maravilha. Agora 3:13, vamos curtir de novo. Banda Exemplo, Me Namora!

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ao som de Sérgio Moura, violãozito de pau. 15 horas 25 minutos. Este é o programa Tarde Nossa desta sexta-feira, 25 de setembro. Alô, Luciano Ruchão. Olha só, manda um abração aí pra turma da banda Exemplo. Essa turma que tocou no casamento, olha só, no casamento aí do Luciano e da Naira. Fazem 11 anos em novembro. Então a banda tava aí. Pelo que eu mostrei a mensagem pra Débora. A Débora disse que, se não falha a memória dela, foi o terceiro evento da banda, foi o casamento aí teu, Luciano, e da Naira. Olha que legal, hein? Tudo de bom a vocês. A Dânia e o Irineu Müller de Nova Hartz, um ótimo final de semana a vocês. Quem mais? Deixa eu ver aqui. Boa tarde, Gabriel. Estou. É sextou e é dia de tomar um chope Vivo Kerp. Manda uma para todos os ouvintes. Muito boa a programação. Abraço, Leonardo. Aí de Dois Irmãos. Tudo tranquilo, Leonardo? Bom Kerp aí, né? Bom final de semana pra vocês. 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Até às 16 horas eu te faço companhia e vamos lá, né? Seguindo a programação musical, já que ele tá quase aí, né? Já pintando, né? Vamos curtir o fim de semana dos Atuais. Mais uma das atrações da festa dos 37 anos da Imperial.

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Mais uma das atrações da festa dos 37 anos da Rádio Imperial FM. E pra quem pediu, o musical Monte Azul, eu rezo por ti. Antes teve o fim de semana dos atuais. 20 minutos nos separando das 4 horas da tarde, 27 graus a temperatura. Marlene Rinker do Tebaldo, homenageando a Débora da banda Exemplo e muito sucesso com a nova música. O Ademar e a Neiva de Novo Hamburgo, ótimo final de semana a vocês também, queridos. Turma aí na faxina, né? E acompanhando a gente, sextou. Valeu, valeu, valeu. Quem mais? O Valmor e a Rejane Veneker de Estrela, também desejando uma boa tarde. Maria Schneiderville, também curtindo a nossa programação. Abraços, Maria!

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1: Imperial, 11 minutos nos separando das 4 horas da tarde, temperatura em 27 graus. Uma boa tarde para você, Luiz Alberto. 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
1: 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O espaço, conhecido por sua arquitetura histórica e atmosfera acolhedora, será novamente o cenário para celebrar a beleza das flores e valorizar a cultura e as tradições locais. A programação oficial, com os detalhes das atrações e atividades desta edição, será divulgada em breve. 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Abraço, Max Utzich, mas olha só, Gabriel, aqui quem fala é o amigo Max Utzich, diretamente de Munique, na Alemanha. Viemos para Oktoberfest de Munique, agora estamos no hotel, escutando a rádio. Aqui são quase 21 horas, abraço a todos, obrigado, viu, Max? Eu vi aí nas postagens, aproveitem bastante aí, tá bom? E a foto que tu mandou aqui pra mim, tu já sabe, né? Um desses tu vai tomar e vai pensar em mim, tá bom, Max? Abração aí pra ti, tá bom, guri? O Eliberto, deixa eu ver aqui, Eliberto da cidade de Três Coroas, também passando para desejar um bom final de semana a todos da Imperial e ouvintes. É o que eu desejo a todos os ouvintes, né? Um ótimo final de semana. Muito obrigado pelo carinho e pela audiência de todos. O Roger tá chegando para te fazer companhia no fim de tarde Imperial. Logo mais trago mais informações aí do Kerpila de São Miguel, em Dois Irmãos. Vamos lá curtir um pouquinho, tem orquestra La Montanara, Rogério Magrão e Banda, tem também a turma da banda Cavalinho e muito mais no Michelskerp em Dois Irmãos.

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2: Agora são 4:04, boa tarde, sexta-feira 25 de setembro e o tempo tá daquele jeitinho, tá gostoso hoje, né? Dia bonito, ensolarado, poucas nuvens e a temperatura lá em cima, hein? 26 graus e 7 décimos neste momento. Que

Eita, começo de fim de semana e começando agora o nosso fim de tarde imperial para Certo Mac Equipamentos, Unimed Serra Gaúcha, Churrasqueiras JMS e Gefrei Veículos em Picada Café. Simbora aí fechar essa baita tarde, começar já o fim de semana, porque agora é contagem regressiva, né? Para quem trabalha de segunda a sexta, às 4h04 da tarde, assim, já tá olhando para a porta, mirando para o relógio, contando segundos para fechar o turno. Para quem trabalha fim de semana, talvez não muda tanta coisa assim, mas ainda assim a sexta-feira é um clima diferente. Vamos juntos por aqui, atendendo o teu pedido, teu recado, sempre bem-vindo no 54-3281-1510. 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

0: de Branson Jefferson, Baião do Balaio. Antes teve Nave Som, Balde de Choro. 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
4: Agora 29 para 5, 26.8 a temperatura. Ótima tarde, ótima sexta-feira para você ligado aqui no Fim de Tarde Imperial. 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João em Arroio dos Ratos, em Estrela, Valmor e Rejane Venequer, também na companhia, o Rodrigo Gaiteiro. Música com Tchê Garotos.

0: Esse foi o Brilha Som inaugurando a churrasqueira Superbanda Opus, Sweet Caroline e Tchê Garotos e convidados, amigos do tempo antigo.
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0: A nova da super banda Caneco Strohfritz e antes Vox Club Auf der Vogelwiese. Fechando aqui mais uma hora, aliás, a primeira hora do nosso fim de tarde desta sexta-feira e o oferecimento de Jeffrey Veículos e Churrasqueiras JMS.
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10: Muito obrigado ao Zé, do blog O Braço de Ouro, pelo boletim semanal do Bolão. De 18 a 20 de setembro aconteceu a 8ª edição do Campeonato Estadual do Bolão da Melhor Idade Feminino nas canchas da Associação São Pedro, na cidade de São Pedro da Serra, com a participação de 22 equipes. A SAD de Dois Irmãos sagrou-se bicampeão da categoria ao derrubar 836 pinos na final de domingo. A Sociedade Aliança de Picada Café, por sua equipe B, obteve a segunda colocação. O Clube Dores de Santa Maria, também por sua equipe B, ficou com terceiro lugar. E o Clube 15 de Lajeado em quarto lugar. As quatro equipes, juntamente com a Sociedade de Tiro ao Alvo de Nova Petrópolis, estão classificadas para o Campeonato Brasileiro de 2027, que será realizado na cidade de Pomerode, Santa Catarina. Parabéns aos vencedores.
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Temperatura, ótimo fim de tarde para você. 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Um alô para a turma da Superbanda 0800, hoje lá por Lontras, em Santa Catarina. Aquele abraço. Geni Godói, São Leopoldo, pedindo música com a banda Lago Azul. Jair Fassbinder em Arabutã pede Banda Progresso, e a Odila em Caxias do Sul, desejando aí um ótimo fim de semana, pediu, viu, seu Pause, o casal ideal.

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Banda Progresso e o Dobrado Castelo, agora é 5h15, 26.3 a temperatura, e segue o fim de tarde, na sequência com o titular do horário, colega Giovanni Littke, chegando por aqui.

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2: Vamos lá, 17 horas 32 minutos, 28 para 6. Boa tarde, 26 graus a temperatura. Tempo bom, hein? Sol brilhando.
4: É o fim de tarde nesta sexta-feira. Hoje a gente vem chegando um pouquinho mais tarde, mas antes tarde que mais tarde, né? Então quer dizer que vamos juntos. Tô aguardando aí a sua participação. 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Geni Godoy tá na companhia, forte abraço pra você. Gilson Hall também tá nos acompanhando, João Fiscal, a Odila, Caxias do Sul. Trazendo pra você agora a banda Brilha Som.

Tá aí a música com Canção Nativa, Vaneirão pra Nega Véia e Laço Perfumado. Antes o Brilhação Travesseiro Encharcado, agora 21 para 6, 26 graus a temperatura. A música nova dos amigos da Orquestra La Montanara.

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11: Agora 12 para 6, 25 graus e meio a temperatura. Vamos seguindo por aqui com a programação da Imperial FM. Alô, Hélio e Sônia Kirsten, em Montenegro, na companhia. Um forte abraço.
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Sai da pista, João. Agora 5 para 6, 25 graus e meio. 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Música nova da banda Exemplo.

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1: Tempo bom, temperatura em 25 graus.
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1: Companheiro Valdir Alebrand, irmão Selvino Rupental in memoria e família, Valdo Rupental in memoria e família, familiares Rupental, demais parentes e amigos participam do falecimento de Milda Rupental, hoje ocorrido na idade de 88 anos. O corpo está sendo velado na Congregação Luterana da Paz em Nove Colônias. Os atos de encomendação de corpo presente serão amanhã, às 10 horas, na mesma congregação e após para o cemitério ecumênico de Nove Colônias. Funerária Fritz informa com pesar o falecimento de Milda Rupental.
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0: Vamos lá, 18 horas mais 7 minutos, 6 e 7, 24 graus, 8 décimos a temperatura. É o Preferência Popular chegando. 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Chico Laux, Vapor Velho Montenegro, aqui no Rancho, na companhia da Ale Chico. Adriano Opperman também está na sintonia. Friedel Gerhard Peritiba, tomando uma gelada e escutando Imperial. Senhor Antero também está na sintonia, mas olha só, abraço. Rodrigo na linha Araripe, forte abraço também. Guido Dapper em Dois Irmãos na companhia, aproveitando o calorzinho e tomando uma geladinha. Alô, Tatiane Zanqueta, bom fim de tarde, aliás, um bom fim de semana também. Cristiano Schmidt, Picada São Paulo, que baita foto, hein? Valeu, Cris! Mais uma música nova na programação, Banda 10!

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3: E aí, amanhã a gente se encontra, né? Lá no Fraternal, baile de requerpe, aquela janta deliciosa, maravilhosa. Música boa com Bom de Baile, transmissão da Imperial, né, Fernando? 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Antes das ofertas, eu quero lembrar que amanhã estarei por lá com o colega Luiz Alberto Raidel, comandando Manhã Alegre Imperial. Quem segura o Luiz amanhã? 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

temperatura em 24,5 graus. Essa aí vai em especial pro meu amigo Gui na linha imperial. Herr Schmidt, das ist unsere Musik.

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5: Vamos lá, números da loteria, quinto prêmio, 8.870, 8.870, quarto prêmio, 6.358, 6.358, terceiro prêmio, 6.773, 6.773. Segundo prêmio, 4.682, 4.682. Primeiro prêmio, 8.627, 8.627. Números da loteria, extração das 18 horas.
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4: Agora 24 para 7, 24 graus a temperatura. 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

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Espetacular a imagem dessa lua aí, hein? Que momento! 24 graus a temperatura. Mais uma vez o convite para amanhã à noite, baile de requerpe lá no Fraternal Pinhal Alto. Música boa, comida boa, transmissão da Imperial. É os amigos do Bom de Baile na animação.

Boa tarde, gostaria de oferecer uma bonita música para a esposa Terezinha Wellidson de São Leopoldo. Um abraço para os amigos da Imperial, Júlio Engelke de Sapiranga. Caminhando e curtindo a programação da Imperial. Isaías Caetano, abraço, tchê. Nilson Schrank, lá em Jaraguá do Sul, também na companhia. Valeu, bom fim de semana.

0: Do Flitterstop, essa é a turma do Bom de Baile, dobrado Bom de Baile, aqui na programação do Preferência Popular. 19 para 7, aliás, a turma que tem música nova também no forno, né? Mais uns dias e a gente vai estar aí recebendo novidades da banda Bom de Baile. Boa tarde, Giovanni, tudo certo? Cortando uma grama na companhia da Imperial, se possível uma bonita música também. É o Sidney, valeu, Sidney! A Catiúcia Herpes Herzen, alô Ayrton, alô Cecília, amigos lá de Peritiba na companhia, bom fim de semana. Velida Pretzel também curtindo aí a programação da Imperial. Tô trazendo o espaço comercial, já já tem mais música pra você, temperatura em 23 graus 7 décimos. 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
0: Vamos lá agora, 15 para 7, 23 graus e meio a temperatura. Boa noite, na escuta do programa, adoro demais. Bernadette Hillsheim, de Curitiba. Abração pra você. Leri Terezinha Klein também tá curtindo. Alô, meu grande amigo Rogério Rupental, Linha Marcondes, Gramado. É, deu tempo daquele abraço hoje à tarde, né? Aliás, um abraço para a esposa Nair, que tá de aniversário amanhã. Mas olha só, 59 anos de idade e 34 anos de casado. Mas isso aí vai ser uma verdadeira festança no fim de semana. Valeu, Rogério. Abração pra ti aí. Dona Nair também. Felicidades aí pelo aniversário. 14 para 7.

0: festa incrível pra você curtir todos os grandes sucessos também que fazem parte da nossa história, hein? Chame todo mundo e venha com a gente espera vocês.
1: Aquele abraço carinhoso e com certeza a gente se encontra.

3 para 7, 23 graus e meia temperatura, tá aí o Saxônia. Repeteco da loteria, quinto prêmio, 8.870, quarto prêmio, 6.358, terceiro prêmio, 6.773, segundo prêmio, 4.682 e o primeiro prêmio, 8.627. 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Desejando a todos uma ótima noite. Amanhã, então, a gente se encontra em dose dupla. Primeiramente, pela manhã, estarei com o Luiz Alberto diretamente do Frec, né, com Manhã Alegre. E à noite, também, transmitindo o Baile de Requerpe lá no Fraternal, com Bom de Baile. Então, vamos fazer o seguinte, eu trago a saideira com a banda Porto do Som. E amanhã de manhã, a gente se encontra...

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0: 7h12, tá aí Montanari, antes o La Paloma, temperatura em 23 graus, Passarela vem chegando, na sequência também Paulinho Mocelin, especial pro amigo Sidney, lá em Dom Feliciano.
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Tá aí a música do Paulinho Mocelin, agora 7h24, Brian em Rodeio, tá na companhia. Abraço aí para o Gilimar, né, a turma que tá acompanhando a programação, o Gilimar, o Brian e o Arthur.

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Tá aí, banda Periquito, 23 para as 8, alô, Traude Capel, Santa Cruz do Sul, na companhia, um abraço. Tiago Nat, da linha Café Baixa, Três Coroas, curtindo a programação, bom fim de semana pra ti também, banda Magia.

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2: Vamos lá, turma! 8:01, agora 21 graus e 8 décimos é a temperatura. Que rica noite de sexta-feira, hein? Que beleza! Temperatura, eu diria alta, né? Tempo bom, lua praticamente cheia. E a gente tá chegando pra te fazer companhia a partir de agora até a meia-noite. Muita música, muita alegria aqui na programação e essa, é claro, né, sempre contando com a tua participação. O nosso WhatsApp tá disponível, vai mandando aí teu recadinho, seja ele de texto, de áudio, aliás, o áudio curtinho, né, vai pro ar, né, você mandar aí o áudio de 15, 20 segundos, a gente consegue colocar no ar. Já desejando pra você uma super noite da sexta-feira e um bom final de semana, né, é o pontapé inicial pro final de semana que tá chegando. Já mando um abraço por aqui pro Jadir, a turma que acompanha a gente, né? E a família e os amigos. Valeu, Jadir, aquele abraço. Pede música do Passarela. Léo Pessinato de Concórdia e a esposa estão acompanhando a gente também, né? Pedindo uma valsa no capricho aí, um bom final de semana. Valeu, Léo. Abraço, meu amigo Azevedo. Alô, Candelária, aquele abraço. Já vou ouvir teu áudio aí, tá bom, Azevedo? E vamos com Rogério Magrão e banda.

Banda Chopão e o Dobrado Ícaro, antes Rogério Magrão e Banda, Tô na Boca do Povo. 8:09, esse é o nosso sextou de novo aqui pela Imperial. Já mandando mais abraços por aqui, né? Alô, Eliandro, turma em Não Me Toque, acompanhando a gente. Valeu, turma, valeu, Eliandro. Alô, Estrela. Valmor e Rejane Venequer na companhia por lá. Quem mais? Marlise Beltrão em Estância Velha, também na escuta da gente. Elírio Mente, a Lourdes Ror em Furtado, Ror Furtado, em Capanema, no Paraná. Alô, Paraná, aquele abraço. Peritiba também acompanhando a gente. Hoje saindo um cardápio especial aí, né? Coelho à milanesa. É bem bom, hein? Abraço, Catiúcia, família Herzen, na companhia da gente por lá, e já reforçando, então, um abraço para Cecília e também o Ayrton, toda a turma aí, obrigado, viu, pela audiência, e uma excelente sexta-feira para vocês aí, noite da sexta, né? Excelente noite da sexta, um bom final de semana. Irineu Teloquim em Estrela, também tá com a gente, pede banda Lago Azul, trago daqui a pouquinho, oferecendo para toda a audiência, e um bom final de semana. Pedro Jacó, Capa 1 Maravilha, Santa Catarina também, música pro neto Davi Miguel de Voti. Valeu, gurizada, abraços. Pra quem havia pedido, é o Passarela chegando agora 8.

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5: Legal, gente, agora 8:15, 21 graus e meio, a gente vai seguindo por aqui com o nosso sextou de novo, já deixando um abraço aí para nossa amiga Geni Godoy, né, lá em São Leopoldo, na companhia da gente. E deixa eu rodar por aqui o áudio que veio lá de Ivoti. Vamos lá, vamos ouvir juntos, vai.
6: Oi, Titi, eu sou Davi Miguel de Ivoti.
5: Oi, Davi.
6: Eu quero Banda do Periquito.
5: Tá.
6: Pra mandar pra minha avó lá de Santa Catarina e pra uma avó lá de Santa Catarina.
5: Show de bola, vamos trazer Banda Periquito, claro, já pro nosso amiguinho aí em Ivoti, né? Olha que maravilha, abraço pra família aí, viu? Tudo de bom. Vamos seguindo por aqui, mais música chegando, tem Banda Lago Azul.

Maravilha, agora 8:19, né, gente? 8:19, 21.4 a temperatura. Deixa eu mandar um abraço por aqui pro José lá em Salvador do Sul, também com a gente, ainda o Salsicha em harmonia. Daqui a pouco mais chegando música por aqui. 8:19 tem banda Periquito. É atração confirmada na festa dos 37 anos da Imperial, hein, gente? Amigos da banda Periquito.

0: Beleza, tá aí o Periquito, né? A banda do Periquito aqui na nossa programação. 8h22 agora. Pois então, e a gente tá nesse clima de festa e nessa noite espetacular. Não podia estar melhor, né? Pra gente trazer informações do CERP de São Miguel em Dois Irmãos. E por lá tá o Gabriel, né? Trazendo as informações por aqui, né, Gabi? Boa noite.
1: Maravilha, Samuca e ouvintes da Rádio Imperial FM, retornamos novamente à cidade de Dois Irmãos. Imperial FM acompanhando hoje o primeiro dia, né, de CERP de São Miguel, 197º CERP de São Miguel. Estou aqui ao lado do prefeito Jerry Meneghetti. Jerry, um evento que, como todo mundo conhece, um evento muito tradicional, chegando a 197 edições, quase 200 edições, e um CERP que mantém as suas tradições, mantém aquele conviver familiar, aqueles eventos familiares, e vocês mostram isso desde as criancinhas até os idosos, promovendo um evento que é para todas as idades, né? Boa noite.
2: Boa noite, Gabriel. Boa noite a todos os ouvintes. Realmente, o CERP, ele é um resgate histórico-cultural do nosso município, é a maior manifestação cultural que nós temos, porque vem de uma promessa feita pelos nossos imigrantes, uma história muito bonita, né? Imigrantes que passaram por um naufrágio, fizeram uma promessa para chegar aqui, o santo do dia comemorar, chegar no dia de São Miguel, ou muito próximo do dia de São Miguel, pelo menos. E nós procuramos manter de forma constante, né, ao longo desses 197 anos, a tradição de comemorar São Miguel em honra aos nossos antepassados. Esse trabalho ele é feito nas escolas trabalham ao longo do mês e em outros períodos, outras ocasiões do ano também, a história do município, a história da imigração. E agora, de uma forma mais intensa, nessa semana que antecede o CERP São Miguel, as soberanas, o rei e a rainha vão até as escolas falar sobre isso, contar a história do CERP. Então é realmente um resgate cultural, histórico e cultural. E aí, claro, nós temos, ao longo desses 4 dias de festa, a comemoração aberta ao público, né, que extrapola as escolas, extrapola a área da educação e da cultura e vem para a rua para se transformar no maior e mais tradicional CERP do Brasil.
1: Com certeza, um CERP famosíssimo, né? Conhecido por muitas pessoas, dias, agora meses atrás, né? O pessoal já vem comentando, setembro é o mês do CERP. Muitos desafios, né? Claro, esses eventos climáticos que estão acontecendo, acredito que esse tenha sido um dos principais desafios, manter o CERP e não manter com tantos avisos meteorológicos.
2: É, exatamente, nós temos essa situação agora, né? Me parece que está se tornando uma situação cíclica, né? Que a cada 2 anos aí a gente tem algum problema relacionado ao clima, mas a data de São Miguel, ela é única, ela precisa ser comemorada e tem que ser feita a qualquer tempo, né? A gente sempre conta e brinca, né, que a gente conta com o acordo de São Miguel com São Pedro aí para que dê uma trégua pelo menos os dias de festa, mas eu tô brincando, claro que a gente não quer nenhuma tragédia, mas enfim, a chuva ela faz parte, se vier chuva, enfim, né, a gente precisa fazer o evento mesmo assim, mas eu acredito que hoje, amanhã e até domingo nós teremos dias muito bons, talvez depois chova, mas a chuva também pode ser moderada e não impedir o aproveitamento do restante da festa. Mas nós estamos felizes já por estar aqui, por ter viabilizado o evento. Foi preparado com muito carinho. Somos uma cidade muito hospitaleira e assim que a administração municipal, junto com o apoio de voluntários, preparou essa festa para que ela seja acolhedora, que ela seja para todas as idades. E nós estamos felizes porque depois que mudou a formatação do CERP, a partir de 2022, as famílias, muitas famílias voltaram a frequentar o CERP. Estou com as minhas crianças aqui, tem muitas crianças trajadas aqui, com traje típico. Então isso é muito bonito, dá uma sensação muito boa de que nós estamos realmente no caminho certo para preservar a nossa história, preservar a nossa cultura.
1: Com toda certeza. E mesmo se vier a chuva, estamos num local totalmente coberto, né, onde o pessoal pode acompanhar, curtir o CERP numa boa mesmo com chuva. E no teu discurso, prefeito, falastes que o brasileiro vive com muitos perrengues, né? O nosso estado, principalmente agora, com eventos climáticos, enfim, né? Mas você muito bem disse, o brasileiro, nós precisamos também aquele momento de lazer e nada melhor do que passar o CERP com amigos, com família.
2: Exatamente, né? A gente passa por tantas situações difíceis o ano todo. seja no trabalho, seja na vida, enfim, economia, problemas relacionados ao clima. Então a gente precisa ter um momento de lazer, um momento de poder ter a alegria de dançar, de comemorar a vida, né? E eu acho que esse é um dos papéis do CERP, né? Além de preservar a história e a cultura, também proporcionar momentos de alegria para as pessoas que tanto precisam também de dias melhores.
1: Com certeza. Até terça-feira, então, todos os caminhos trazem a nossa audiência ao 197º CERP de São Miguel, rumo às 200 edições. O teu convite.
2: Isso aí. Venham para o CERP de Dois Irmãos, maior e mais tradicional CERP do Brasil. Tudo foi muito preparado, com muito carinho, com muita dedicação, para que todos vocês possam aproveitar ao máximo, né, todos os espaços aqui. Como eu disse, é um evento para todas as idades. Vem com a família, vem sozinho, vem com a esposa, vem com a namorada, enfim, venha para o CERP de São Miguel.
1: Maravilha, obrigado, Gere, um bom evento.
2: Obrigado, um grande abraço para vocês também.
1: Aí, palavras do prefeito municipal de Dois Irmãos, Gere Meneghetti, Samuca. É isso mesmo, iniciando hoje, então, 197º CERP de São Miguel de Dois Irmãos.
0: Valeu, Gabi. Muito bem. Daqui a pouquinho mais informações aí do CERP de São Miguel, né? Baita noite para iniciar o evento aí, né? Vamos trazer mais recadinhos. O Laurício e a... O Laurício de Juruena, Mato Grosso, tá acompanhando a gente também, né? Pede música com o Estrela Azul. Deixa eu fazer o seguinte aqui, ó. Já vamos separar. Vai rodar na sequência aqui da programação. É... Docinho de Mel. Beleza, hein? E tá sempre acompanhando a gente pela internet aí, né? Que legal, um grande abraço. Quem mais com a gente? Eliandro Jacobs, mandando um abraço pro pessoal da Joaneta, Picada Café, turma que viajou essa semana pra Piratuba aí, né? Maravilha, um abraço aí pros amigos da, deixa eu ver, DHI, né? E também da Klein Tour. Muito bom, um abraço pra vocês aí, boa viagem, né? Pra turma que foi a Piratuba aí, certamente foi uma boa viagem, né? Pessoal pedindo JM por aqui, oferecendo para Casimiro Muraros, Turma Navarzia Grande Gramado, Irene Beltrame, sempre ouvintes da Imperial aí também. Muito bem. Recadinho de áudio ainda que chega por aqui também.
3: Boa noite, Samuca.
0: Boa noite.
3: Boa noite, ouvintes. Eu, Trau de Capila, aqui em Santa Cruz, gostaria de ouvir a música O Verão Sempre Vai Voltar.
0: Tá.
3: Para todos os ouvintes que estão em audiência desta querida rádio. Abraços.
0: Valeu, outro.

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1: Beleza, vamos lá, agora 26 para as 9, 21 graus a temperatura. Esse é o nosso Sextou de novo aqui pela Imperial. Vou trazer mais música agora, já já tem mais informações aí com o colega Gabriel, lá de Dois Irmãos, né? Mas antes, deixa eu atender dois pedidos aqui. A turma pediu Montanari e também JM. Vamos lá então, enquanto isso já vai mandando também o teu recadinho, né? 5432811510, nosso WhatsApp disponível aí para você.

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0: Beleza, tá em JM, atração confirmada na festa dos 37 anos da Imperial. 20 agora faltando para as 9h21 graus. Gabriel, diga mais uma vez aí, direto de Dois Irmãos.
1: Maravilha, Samuca, ouvintes da Rádio Imperial FM, nosso muito boa noite a todos vocês que nos ouvem, que nos acompanham. E nós estamos novamente na querida cidade de Dois Irmãos, retribuindo a visita, né? O casal Rei e Rainha do Kerp estiveram nos visitando recentemente e divulgando 197ª edição do Kerp de São Miguel, Michels Kerp, na querida cidade de Dois Irmãos. Evento que já começou hoje bem cedinho, já com procissão, com culto e com Domênico. Enfim, foi um dia de muitas atividades, um dia que já começou dando a cara do que vai ser o Kerp de São Miguel nesta sexta-feira aqui. O clima não poderia ser melhor, né? Um dia perfeito e o pessoal tá lotando aqui o pavilhão do Kerp, muita gente já marcando presença por aqui, mas vou deixar pro casal Rei e Rainha do Kerp fazer o convite. Para quem não pode, como é que é, Rei? Para quem não vem hoje, vem na manhã, vem no domingo, vem na segunda e vem na terça, né? Não pode ficar de fora, né? Boa noite.
2: Boa noite. Boa noite aos ouvintes da Rádio Imperial FM. Estamos aqui no primeiro dia e o primeiro dia já está sendo bastante intenso. Claro que a noite ainda vai adiante, nós vamos até às 22 horas. E quem não puder vir hoje, ainda que esteja convidativo, faça um esforço para vir, venha então a partir de amanhã. Amanhã teremos também uma série de atividades, teremos pelo começo da tarde já o desfile do caminhão Bierwagen, que circula pelas principais ruas da cidade, e teremos então no final da tarde atrações aí, as bandas mais renomadas da região vão estar tocando aqui.
1: Que maravilha, lembrando que hoje, sexta-feira, o ingresso é grátis, na segunda e na terça-feira também, né, Rainha? Boa noite.
3: Boa noite, aqui quem vos fala é a Rainha do Kerp, a Carmen. Hoje o dia foi maravilhoso, tivemos procissão com as crianças, tivemos o baile, abrimos a polonesa terceira

0: cidade. À tarde, o que, que mais nós tivemos? O Plano Regional de Turismo também foi lançado, o Plano Regional de Turismo. A primeira banda começou a tocar agora, está maravilhoso, o pessoal está chegando com força. Amanhã nós temos, vamos ter também às 10 horas da manhã os sabores de Baumschnitz, certo?
1: Sim.
0: O Rei pode dar uma explicadinha ali o que...
2: Sim, é uma novidade no CARP desse ano. O município está se preparando para servir até 5 mil refeições gratuitas de um Frühstück de Kerb, que se traduz em cuca, bolo, linguiça, rosca, nata, chmia e linguiça bock. Será distribuído das 10 da manhã até as 14 horas.
3: Olha só, que legal. Parabéns pelo empenho de vocês. Estiveram nos visitando lá na Imperial, casal Rei e Rainha do Kerb. E nós viemos aqui hoje retribuir essa visita, né, e dizer que estamos muito felizes da Imperial estar marcando presença aqui em Dois Irmãos nesta baita edição deste evento. São 197 edições, rumo às 200 edições.
2: Sim, esse CARP, tá, nós estamos chamando ele de Super CARP, porque são 5 dias. Como o feriado caiu na terça-feira, que é o dia do padroeiro, dia 29, feriado aqui na cidade, então o CARP acabou tendo, agregando esses 5 dias. E claro, em 2029 serão 200 anos. Eu não imagino o que eles estejam preparando, mas eu já fiz as minhas sugestões. Uma delas é que seja o CARP o mês todo, o mês de setembro inteiro. Mas claro, tirando a brincadeira, esperamos vocês. O CARP vai até terça. Então, nós sempre costumamos dizer aqui, venha hoje e venha amanhã também. Tem um dia sim, um dia o outro também.
3: Isso.
2: Então, estamos aqui aguardando todos de braços abertos e obrigado, Imperial, por essa cobertura e por darmos essa oportunidade de divulgarmos o nosso evento nessa rádio tão escutada e tão ouvida na região.
3: Maravilha, obrigado mais uma vez e muita água, né, para deixar o corpo hidratado. Chopezinho com águas, vai bem, né?
4: De vez em quando,
3: né? E claro, sempre de braços abertos recebendo a todos. Terça-feira a gente vai estar por aqui comemorando o Dia do Padroeiro com vocês também. Maravilha. Bom CARP.
0: Maravilha, nós aguardamos então a você e vamos terça-feira transmitir para os ouvintes da Rádio Imperial, que vai ser uma terça maravilhosa, que é a de que exatamente é um momento religioso, o alto do nosso feriado, do nosso CARP, que é a procissão do São Miguel.
3: Maravilha, Samuca, essas as primeiras informações diretamente aqui de Dois Irmãos, 197º CARP de São Miguel, reforçando mais uma vez, até o dia 29, terça-feira, todos os caminhos te trazem a querida cidade de Dois Irmãos, um doce de cidade.
5: Show de bola, Gabi, valeu, obrigado pelas informações, já tem mais recadinho do Gabriel, né, diretamente de Dois Irmãos, e a festa bombando por lá já, né, coisa boa. 9:15.
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5: Imperial agora 9:13, 21 graus. Legal, hein? Vai mandando aí teu recadinho, hein? O nosso WhatsApp tá disponível, 5432811510. O Leonardo tá na companhia, pediu pra recordar uma da banda Luar. Tá no ponto, agora vai rodar uma antiguinha aqui da Luar. Lá de 77, né? Só escolhi uma de 77 pra ser mais velha que eu. Então tá bom, né? Vamos trazer já na sequência aí, tá bom, Leonardo? Abraço pra ti e família aí também. Estão acompanhando a gente tomando uma geladinha, coisa boa. Hoje tá quente, né? Hoje já vai bem, né? Já vai bem, sim. Então tá bom, tô trazendo daqui a pouquinho também uma especial pra nossa amiga Genia em São Leopoldo, né? Já tá separada por aqui.

Genial, agora 8:55. 21 graus. Alô, Edson, esposa Terezinha em São Leopoldo, na companhia da gente. Lúcia e Stephanie, dois irmãos, também pede Yetz Ketz Los com a banda Chopão. Um pouco tô trazendo por aqui também. Agora, 8:55, música alemã também em destaque por aqui com Wolfgang Petri. Daqui a pouquinho tem mais recadinho do Gabriel, direto aí de dois irmãos.

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8: Vamos lá, gente, 9-2, voltamos com o nosso sexto de novo aqui pela Imperial, já mandando abraço para o nosso amigo Paulo Jungs e família lá em Dom Diogo Baixo. Sextou de novo. E também para a mamãe, né, a dona Nilce Jungs. Valeu, Paulo, abraço para ti e tudo de bom. Cauã Kunrat em Campo Bom, pede a música Moreninha Linda, boa. Metz em Ivoti na companhia também, né, Metz? Valeu. Fernando Olbermann, boa noite. Karina Kussler em Nova Hartz. Lisiane Beving de São Paulo, pedindo uma música alemã. Trago mais uma já na sequência aí, tá bom, Lisiane? Abraço pra vocês aí também. Vamos lá, o Gabriel trazendo mais informações de dois irmãos, né, Gabi?
9: Legal, Samuca e ouvintes da Rádio Imperial FM, retornamos a Dois Irmãos. Hoje, a abertura oficial da 10ª, 97ª edição do CERP de São Miguel.